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Gabriela Rocha. A passarela é toda sua, né?

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Servi ao Senhor com temor e alegrai-vos nele com tremor. Beijai o filho para que não se irrite e não pereçais no caminho, porque dentro em pouco se lhe inflamará a ira. Bem-aventurados todos os que nele se refugiam. Salmos de número 2, versículos 11 e 12.

Bom dia, bom dia, bom dia, graça e paz. Alô, você querido ouvinte. Bom dia, meu irmão, minha irmã. Está no ar para você nesta manhã de segunda-feira, 8 de junho de 2026. Seu programa Graça sobre Graça, programa da Primeira Igreja Presbiteriana de Parambu. Vem comigo, eu sou Jana Freitas. Aqui na locução, na parte técnica, a Mauri. Juntos nós ficaremos até às 7 horas da manhã. Música cristã, palavra de Deus, momento de oração. Vamos iniciar o dia, vamos começar o dia juntos, louvando e adorando ao nosso Criador. Eu quero trazer a primeira canção de hoje para você que já está ligado com a gente. Você pertinho, distante, você em casa ou você no trabalho. Vamos louvar? Eu trago para você Sol do Amanhecer com Trio Tris, é a canção que toca. Vamos de hora certa, 6 horas, 9 minutos. Bom dia.

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6:19. Bom dia para você que acordou agora. Bom dia para você que já acordou, já pegou o seu celular para ligar aí no programa. Bom dia para você que já acordou mais cedo, já fez atividade física hoje, ou já fez sua devocional, já fez sua leitura bíblica. Você que já acordou bem cedinho, já tá aí, né? Encaminhando, adiantando as coisas para logo mais um dia de trabalho, uma nova semana que nasce, uma nova semana que inicia neste novo mês de junho. Pois é, já estamos na metade do ano. Já percebeu isso? Metade do ano, mês 6. Pois é. E aí, como é que tá as coisas? Tudo bem por aí? Tudo em paz? Tá na correria? Tá na correria, tá no trabalho, tá na ativa. Bora lá, a semana começou, é segunda-feira, é aquele dia pós-feriado. Quinta, sexta, sábado, domingo, quem pegou aí, né, aproveitou, 4 dias aí, chega a segunda-feira. Bora voltar pra ativa, você que feriou, você que descansou, você que não. Bora continuar, então, na rotina, né? E eu queria lhe convidar agora para a gente conversar um pouco, vamos meditar na palavra de Deus. Eu queria convidar você para nós nos alimentarmos da palavra do Senhor, que é palavra viva. Tá aí preparando o café, tá aí fervendo leite, tá aí fazendo a tapioca, já foi comprar os pães, o cuscuz já tá cheirando. Não sei, mas já está preparando-se aí para o seu café da manhã, acordando a criançada para ir para a escola. Bora, meninada, está na hora de levantar, está na hora de se arrumar para ir para a escola. Pois nós vamos agora, enquanto você vai aí se preparando, se organizando, vamos pensar juntos, vamos meditar juntos. Você que pode se aquietar, você que pode sentar para tomar seu cafezinho aí, quem sabe, e parar agora para refletir. Vamos nos atentar ao que diz a palavra de Deus, as escrituras. Convido você para irmos para Ezequiel, capítulo de número 34. Ezequiel, capítulo 34. Vou ler para você o versículo de número 26. Ezequiel 34, 26 diz: delas e dos lugares ao redor do meu outeiro eu farei bênção. Farei descer a chuva a seu tempo, serão chuvas de bênçãos. Eu quero ficar com esse texto, gostaria de convidar você para nós meditarmos juntos, ficando especificamente com a frase que diz: farei descer a chuva a seu tempo, serão chuvas de bênção. Nós queremos falar especificamente sobre um tema bem comum para nós, mas vamos usar primeiramente como exemplo o tema chuva para a gente poder fazer aí uma analogia, não é isso? Eis uma soberana misericórdia, farei descer a chuva a seu tempo. Isso não é uma misericórdia soberana divina? Hã? Pois quem pode dizer? Quem é que pode dizer isso? Farei descer a chuva, senão Deus. Somente Deus que pode dizer, farei descer a chuva. Há apenas uma voz que pode falar com as nuvens e mandar que venham as chuvas, não é verdade? Quem é que pode falar com as nuvens e mandar cair chuva, descer chuva sobre a terra? Somente Deus. Quem é que envia a chuva sobre a terra? Quem é que espalha as gotas sobre a erva verde? Não sou eu o Senhor? Portanto, a graça é o presente de Deus e não deve ser criada pelo homem. É também uma graça necessária. Se a gente for pensar, o que seria do solo, o que seria da terra, o que seria da erva, o que seria dos seres viventes sem as chuvas? Você pode quebrar os torrões de terra, pode lançar as sementes, você pode
cavar lá a covinha, jogar as sementinhas, mas o que pode fazer se não tiver chuva? Você pode plantar uma roça inteira, preparar um roçado inteiro, lançar sementes em quantos hectares de terra. Pode fazer todo o trabalho braçal ali, preparar a terra, arar da terra, plantar, cultivar, lançar sementes, cuidar, fazer o que puder. Mas se não tiver a chuva, e aí? Se não tiver a chuva, nada feito. Porque é vital, é necessário. Tão absolutamente necessária é a bênção divina. Em vão você trabalha, até que Deus conceda chuva em abundância e faça brotar, né? Do chão, da terra, ali a planta. E o Senhor, então, faz descer a chuva. E Ele não diz, farei descer gotas, mas chuvas. O mesmo acontece, sabe exatamente com o quê? Com a graça. E é sobre ela que nós queremos falar. Nós queremos falar sobre a graça, que é algo necessário, vital para a nossa vida. Nós precisamos dela continuamente, diariamente. E o que é a graça? O que é, minha amada ouvinte? O que é a graça? Você saberia descrever para mim agora o que é a graça de Deus? Hã? O que seria? A graça é definida como o favor imerecido. É um presente divino e incondicional. É oferecido à humanidade. Dado não porque as pessoas merecem, mas por causa da generosidade e do amor de Deus. O maior exemplo da graça de Deus é a oferta de salvação através de Jesus Cristo. A Bíblia ensina que todos pecaram e estão destituídos da glória de Deus. Isso diz lá em Romanos 3:23. E que o salário do pecado é o quê? A morte. Mas Deus, em sua graça, enviou quem? Jesus. Para pagar esse preço. Então a salvação é um dom gratuito que não pode ser comparado ou conquistado por boas obras. Em Efésios 2:8-9 diz assim, porque pela graça vocês são salvos, por meio da fé. Isto não vem de vocês, é o dom de Deus. Não vem de obras para que ninguém se glorie. A graça revela quem Deus é. Quem é Deus? Um ser compassivo e misericordioso. No Antigo Testamento, a palavra hebraica para graça é shen, que transmite a ideia de benevolência e favor. Já no Novo Testamento, a palavra graça é charis, que reforça o sentido de um presente dado livremente. Ou seja, a graça é um presente dado por Deus livremente. Não esqueça disso. Deus toma a iniciativa de abençoar. Deus é que toma a iniciativa de perdoar e de restaurar, mesmo quando a pessoa não merece, mesmo quando a pessoa se afasta dele. A graça não se limita apenas ao momento inicial da conversão, não. Ela é um auxílio diário, todo dia. É um auxílio que nós recebemos do alto, sem merecermos. Os cristãos acreditam que a graça fortalece o ser humano para resistir às tentações, perdoar os outros e viver uma vida de retidão. Em 2 Coríntios 12:9 diz, a minha graça te basta, porque o meu poder se aperfeiçoa, onde? Na fraqueza. Historicamente, o conceito de graça contrasta com a tentativa de alcançar a salvação através do cumprimento estrito de regras e rituais. Que isso é chamado de quê? Quando você tenta fazer as coisas cumprindo regras e rituais, alcançar a salvação por meio dessas ações, isso é chamado de quê? De legalismo.
Ah, eu vou para a igreja, eu vou ler a Bíblia, eu vou servir, eu vou fazer aquilo outro, porque se eu não fizer isso, eu não serei salvo, porque eu preciso fazer isso para ser salvo. Você se lembra dos fariseus? Você se lembra, né? Então, quem ainda entenda que precise, eu já ouvi, inclusive, alguém que é muito cuidadoso com a questão da generosidade, na questão de doação de coisas, roupas, alimentos, porque a pessoa crê que isso vai dar a ela um bom lugar lá no céu. Eu já ouvi isso uma pessoa dizer, né? Faz isso porque, pois é, espera um bom lugar no céu porque é uma pessoa que ajuda, que é solidária, que é generosa. Isso é legalismo. Ninguém vai ser salvo porque faz isso. Ninguém vai ser salvo porque não perde um culto. Ah, eu vou ser salva porque eu não perdo o culto. Ah, eu vou ser salva porque eu li a Bíblia todinha de capa a capa anualmente. Ah, eu vou ser salva porque eu ajudei os pobres, eu dou as cestas básicas, eu fiz isso. Tem gente que acredita que vai ser salvo porque faz essas coisas. E o que é que se precisa entender? O que é que se precisa entender? Que a salvação é dada por Deus por meio de Cristo. E a pessoa salva por Cristo faz essas coisas por gratidão a Deus e não por obrigação. Ou seja, não é o legalismo aí, não. Ir à igreja, ler a palavra, ajudar os outros, ser generoso, são coisas que um salvo faz. Ele não faz isso para ser salvo. Ele faz isso porque ele é um salvo. Por Cristo. Pela obra de Cristo. Por isso é que a palavra diz que não é para que... Eu volto lá para Efésios. Porque pela graça vocês são salvos. Por meio de quê? Da fé. E isso não vem de vocês, é um dom de Deus e não vem de obras para que ninguém se glorie. Não vem de obras feitas e realizadas por nós, mas a obra realizada foi a de Cristo lá na cruz. Ela sim nos dá salvação. Aí por conta da obra de Cristo que nos salvou, nós já agora salvos, nós fazemos as coisas que precisam serem feitas como forma de gratidão, de reconhecimento por aquilo que ele já fez por nós. Entendido? Então, o conceito de graça contrasta com a tentativa de alcançar a salvação através de cumprimento estrito de regras e rituais, que é o legalismo. A graça, na verdade, ela liberta o crente da necessidade de merecer o amor de Deus, oferecendo descanso e paz interior. Em João 1,17 diz: pois a lei foi dada por meio de Moisés, e a graça e a verdade vieram por meio de Jesus Cristo. Em resumo, a graça é Deus entregando o que o ser humano mais precisa. Querida, amada e amado ouvinte, Deus nos entrega diariamente o que nós mais precisamos. E o que ele nos entrega? Vida, perdão e salvação. É o que nós mais precisamos. Mas que de forma alguma ele poderia... Nós não poderíamos pagar. Nós não poderíamos pagar por isso. Nós não poderíamos merecer isso. E isso é o coração do Evangelho. É a graça de Deus. É a graça do Senhor. A graça de Deus que nos concede uma bênção normalmente... a dar em tal medida a ponto de não haver espaço suficiente para recebê-la. Graça abundante. Queremos graça abundante, como chuvas. Eu preciso, você precisa. E a gente volta para a analogia da chuva. Se não fosse a chuva, a terra não daria o fruto. Se não fosse a graça, nós não teríamos salvação. Graça abundante é o que nós precisamos para nos mantermos humildes, nos fazer orantes, nos fazer santos. Graça abundante para nos tornar zelosos, nos perseverar nesta vida e finalmente nos levar para o céu.
Nada podemos fazer sem saturantes chuvas de graça. Novamente, é uma graça a seu tempo. O que é que o texto diz? Farei descer a chuva a seu tempo. É no tempo de Deus, é no tempo certo. Farei descer a chuva a seu tempo. Qual é o tempo? Qual é o seu tempo? Qual é, querido, o seu tempo neste dia, neste 8 de junho de 2026? Qual é o seu tempo esta manhã? É tempo de seca? Então, esse é o tempo para chuvas. É a estação de grande sofrimento e nuvens escuras, é como está assim o tempo da sua vida. Alusivamente falando, como está o céu da sua vida, de forma alusiva. O céu está escuro? O céu está ensolarado? Como está a sua vida? Está apontando aí que vai vir chuva? Como está? Vamos pensar nessa analogia. É um tempo de seca? Como está? É um tempo de nuvens escuras? Esse é o tempo para chuvas? Como os teus dias? Durará a tua paz. E eis uma chuva diversificada. Serão chuvas de bênção. O texto diz, serão chuvas de bênçãos. A palavra está no plural. Deus enviará todo tipo de bênçãos. É graça sobre graça. É chuva sobre chuva. Graça sobre graça sendo derramada sobre a sua vida. É favor de Deus e merecido. É derramado continuamente sobre a sua, sobre a minha vida. Nós estamos vivas agora porque levantamos da cama. Podemos nos movimentar, ouvir, falar, podemos caminhar com as nossas próprias pernas, trabalhar. Graças a Deus, graça sobre graça. Podemos ouvir da palavra de Deus, podemos cantar louvores ao nosso Deus através da nossa voz. Podemos contemplar o nosso dia, esse dia, com os olhos que Deus nos dá, a visão. Audição, fato, olfato, tato, né? Tudo aí preservado, o paladar, você está aí tomando seu cafezinho com leite, seu cafezinho preto, você está aí degustando o seu café da manhã, você está aí no seio da sua família, próximo às pessoas amadas do seu coração, seu cônjuge, sua esposa, você tem um teto para ficar embaixo, está aí esse friozinho, você tem as suas cobertas para se cobrir. Tudo isso vem de Deus. Tudo isso é graça na sua vida. E se você pudesse sentar e parar e escrever agora e enumerar, fazer uma lista de todas as bênçãos, de todas as gotas das chuvas que são derramadas, eu sei que você teria muito o que escrever. Faltaria papel, né, para você escrever aí. Se você tem esse entendimento que tudo vem de Deus, que tudo é graça de Deus, então você tem muito que agradecer. Muito agradecer todas as bênçãos de Deus, como elos de uma corrente de ouro. Se Ele dá a graça da conversão, Ele também dá a graça do conforto. Ele dá a graça do consolo. Ele dá a graça da força, do ânimo, da perseverança. Ele dá a graça derramada aí de formas diferentes nas famílias, nos lares, na individualidade de cada coração, de cada ser, de cada vida. Ele envia chuvas e chuvas de bênçãos. É graça, graça sobre graça derramada sobre a sua vida. Olhe para cima hoje. Ó, planta ressecada, olhe. E abra suas folhas e flores para uma chuva celestial que cai sobre você, terra seca. Terra seca. Um coração que precisa ser regado com o entendimento, com a compreensão de que tudo vem de Deus. Quem sabe você esteja sedento, seco, indiferente, distante, insensível a reconhecer que tudo é graça de Deus na sua vida.
Se aquiete, medite sobre isso. Quando você contempla a natureza, você olha o céu. Quem fez o céu? Deus. As nuvens? Deus. Quando você não pode ver o vento, mas você pode sentir o vento. O oxigênio que você está respirando. Quem fez? Deus. Se olha para a terra, quem fez? Deus. Se olha, vê o verde, você vê as plantas, a vegetação, quem fez? Deus. Aí você olha para você mesmo, quem te fez? Deus. Onde é que a gente não encontra Deus? Ah, aí você olha para as casas, as construções, você olha para os carros, os automóveis, os transportes. Não, foi Deus que deu. Foi. Deus deu inteligência ao homem para fazer todas as coisas que estão aí sendo criadas, construções, transportes, maquinários, o celular que você está aí na sua mão. Quem foi que... Quem que está por trás de tudo? Deus. Quem foi que fez o homem? Deus. Quem deu inteligência ao homem? Deus. Então não há como fugir, não há como escapar deste Deus grande, soberano, grandioso em excelência, em poder e majestade. E Ele que derrama graça, esse presente que Ele derrama dia após dia sobre a sua, sobre a minha, sobre a nossa vida. A graça de ter um lar, a graça de ser mãe, a graça de ser pai, a graça de ter família, a graça do Senhor, de ter a presença do Espírito Santo constantemente. Quando Cristo ascendeu ao céu, Ele deixou o Espírito Santo, que caminha conosco, mesmo que nós não o vejamos. Ele se faz presente e nos convence do pecado e da culpa e gera no nosso coração arrependimento, quebrantamento. É o Espírito Santo que nos consola, que nos conforta, que nos aconselha, que nos direciona, que nos guia. Tudo vem de Deus, é graça sobre graça. E eu convido você agora para nós orarmos. Eu convido você agora, se você tem esse entendimento, se você tem esse entendimento, né, de quão maravilhoso, quão bondoso é o Senhor, renda-se a Ele. Renda-se a Ele em gratidão, em louvor, em adoração, porque é graça sobre graça, sem medida, como chuvas abundantes derramadas sobre a nossa vida diariamente, constantemente. Vamos orar, vamos falar com Deus. Senhor Deus, magnífico, majestoso, glorioso, poderoso, santo, santo, santo, perfeito és Tu somente. E adiante, Pai, da Tua grandeza, e adiante da Tua majestade, do Teu poder, que nós nos lançamos, que nós nos colocamos diante da Tua santidade, nos achegamos a Ti confiados. Chegamos a Ti confiados em Cristo, nos méritos de Cristo, nos lançamos ao trono da graça para reconhecer quem Tu és, esse Deus tão bom, tão compassivo, tão maravilhoso, tão piedoso, tão generoso, que derrama sobre a nossa vida continuamente da Tua graça, Pai. Oh, Deus, nos aquietamos diante de Ti para Te agradecer pela Tua palavra, Senhor. Nós Te agradecemos pela Tua verdade revelada, pela Tua revelação, Senhor, que vem ao nosso coração como flecha, Pai, que nos faz enxergar, que faz compreender quem Tu és e quem nós somos. Ó Deus, nós somos pó. Não nos deixe nunca esquecermos que nós somos pó. Nós somos fracos, limitados, miseráveis. Nós somos pecadores. Nós somos, ó Deus, como um verme, como um orvalho que passa, Deus. Quem nós somos, ó Deus? Como um breve pensamento, como diz a Tua palavra. Nada somos, nada podemos fazer. A nossa suficiência vem de Ti, ó Deus. E nós queremos glorificar o Seu nome, porque diante da nossa pequenez, o Senhor escolheu nos amar. Obrigada, Senhor,
porque sendo um caco de barro, um pó que nós somos, o Senhor nos escolheu, nos separou para Ti. Obrigada, Deus, por tão grande amor, por meio da pessoa de Jesus, que ao olhar para nós se entregou voluntariamente, sofreu o que sofreu, morreu uma morte tão doída, tão sofrida na cruz do Calvário, derramando o seu sangue puro para o resgate das nossas almas. Obrigada por tão grande salvação, um amor que nós não conseguimos compreender na totalidade, porque o nosso entendimento é limitado, Pai. Mas nós nos constrangemos com grande amor, com tão grande amor, Pai. Obrigada, Jesus. Obrigada porque o Senhor se compadeceu, teve misericórdia e abriu o caminho para chegarmos de volta ao nosso Criador, aquele que nos fez, milagrosamente, nos dando vida. Oh, Deus, eu te agradeço por essa verdade tão linda que aquece o nosso coração nesta manhã. Obrigada pela graça contínua que é derramada para cada dia, como chuvas que são derramadas. E quem é que pode mandar graça senão o Senhor? E quem é que pode derramar graça na nossa vida senão o Senhor? Quem é que faz brotar consolo, conforto, força, ânimo, vigor? Quem é que pode, senão o Senhor, nas nossas vidas? Nós queremos render graças ao Senhor por tudo, te agradecer por tão grande bênção, por tão grande salvação. Perdoa, Senhor, os nossos pecados, a rebelião do nosso coração. Perdoa a nossa maldade, nosso orgulho, a nossa altivez, a nossa desobediência. Perdoa, Senhor, a nossa altivez, a nossa arrogância. Perdoa-nos, ó Deus, perdoa toda a corrupção do nosso coração, quando muitas vezes nos achamos alguma coisa, quando na verdade somos pó, nós só somos alguma coisa, porque Cristo se fez por nós, Redentor, Salvador. Ele se fez maldito lá naquele madeiro para nos dar salvação, que nós não esqueçamos nunca isso. Em nome de Jesus, visite esta mulher, este homem que ora, e nos convence, Deus, de que sem Ti nada somos. Nós somos dependentes do Senhor, de tudo e em todo tempo. Nós queremos Te agradecer pela graça, pela Tua palavra, pela esta manhã, por este novo dia, pela vida, pelo fôlego da existência. Eu Te agradeço, em nome de Jesus. Amém. Amém. Glória a Deus, que essa palavra possa chegar ao seu coração e que você possa se render em louvor e adoração a este Deus que é tão bom, que é o nosso Deus.

Pois muito bem, você vai agora cantar e você não vai me dizer que você não conhece a música. Você vai dizer que não sabe a letra. Você vai dizer, não conheço. Você vai agora cantar. Você canta aí, eu canto aqui, né? Vamos cantar junto com ela. Ela que é conhecida, essa música. Você canta ela todo dia. Vamos? O amor de Deus, graça sobre graça, recebi. Essa você canta e essa você adora. Bom dia.

São 6h58, quero abraçar Rizonete. Bom dia, Rizo. Bom dia, querida. Obrigada pela sintonia, obrigada pela interação. Muito bom ter a interação aqui, não me sinto sozinha. Obrigada por você que interage comigo aqui no WhatsApp. Obrigada pela sintonia.

abraço e o meu carinho de gratidão, né, por começarmos o nosso dia juntas, juntos, adorando o Senhor. Eu quero trazer o conselho do dia. Vamos para Provérbios, capítulo 28, verso 26. Conselho de Salomão para nós, o que é que ele diz? O que confia no seu próprio coração é insensato, mas o que anda em sabedoria será salvo. Tá aí o conselho de Salomão para nós nesta manhã. Não confie, tá? No seu próprio coração. Confie no Senhor. São 6 horas e 59 minutos. E a gente chega ao final de mais um programa. E eu, claro, quero agradecer a audiência amiga, né, a sintonia. E marcamos o nosso encontro à quarta-feira. Mas amanhã você sintoniza novamente. Amanhã você fica com o pastor Eudir, tá bom? Quarta-feira, se Deus permitir, nós estaremos de volta e a gente traz o Momento Ana. Convide mães, compartilhe do programa com outras mulheres, com outras mães, divulgue nas suas redes sociais, ou você compartilha também o linkzinho lá do Radiosnet. Você pode compartilhar, enviar para outras pessoas, né? Dizer que tem um programa toda de segunda a sexta, de 6 às 7 da manhã, para as pessoas que acordam cedo, né? Para o pessoal que acorda cedo, que vai para o trabalho, já pode. Quem gosta de rádio, né? Quem gosta de rádio vai estar aí com o rádio ligado, ouvindo este programa, que o desejo do nosso coração é seja bênção na sua vida, na sua casa, na sua família, que esse seja um instrumento de Deus, né? Que seja um instrumento de Deus no seu lar, que seja bênção para você, como é, tem sido na minha também, né? Então, obrigada pela audiência. 7 horas pontualmente, ficamos por aqui. Forte abraço, fica na bênção.

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1: Aleluia.

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0: você, bom dia, bom dia. 8 horas 5 minutinhos agora em Parambu, a hora certa. Muito bom dia, dia bom. Começando agora até 11h30 pelo 87,9. O melhor programa da manhã. Manhã Vale Show, nesta manhã de segunda-feira, comecinho de semana, 8 de junho do ano de 2026. Estamos aí na segunda semana junina. Bom dia pra você que tá do outro lado, acompanhando aqui a Rádio Vale FM 87,9. A gente fica junto, trazendo as melhores músicas, a melhor programação pra você. Fica ligadinho que já vou trazer o horóscopo do dia, né, pra iniciar a semana bem, iniciar a segunda-feira bem. E parabéns pra quem faz aniversário hoje, dia 8 de junho. Parabéns aí pra você, aniversariante de hoje. Que Deus te abençoe grandemente. E se tem bolo e guaraná, Vilma Lima está lá.
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0: Ó, o nosso WhatsApp pra você participar com a gente é o 996-64-7666. Facinho, né? É bem facinho. Manda áudio, manda uma mensagem aí pra gente. Mensagem, deixa, fica à vontade. Pode ligar também, pode participar, que a gente tá aqui pra te atender, meu bem.

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0: 8h50 em Parambu. Vamos falar de astrologia para hoje. Hoje, segunda-feira, dia 8 de junho de 2026. O que dizem os astros para quem é de Áries?
1: E agora, vamos conferir as previsões astrológicas para hoje. Áries, de 21 de março a 20 de abril.
0: Olha, Ariana, sua comunicação e agilidade mental está em alta, estimulando contatos, negociações e vendas. Amanhã deve exigir bem mais foco e organização, já que as distrações e cansaços podem aparecer. O clima doméstico ganha mais harmonia, carinho e compreensão e também acolhimento. É à noite que as coisas prometem se resolver e ficar melhor, inclusive uma reaproximação, perdão ou união. Dúvidas, lembranças e até carência podem pintar, mas tudo indica que o coração vai falar mais alto. Pode rolar reconciliação e muito chamego aí com seu amor em casa. A cor do dia, para quem é do signo de Áries, é roxo.
1: E agora, as previsões para Touro, de 21 de abril a 20 de maio.
0: Oi, Touro, bom dia. Para hoje, Touro, vejo o risco de meter os pés pelas mãos de manhã por conta de uma impulsividade. Melhor deixar depois as decisões para depois, para hoje. Amanhã pede cautela, mas depois as coisas tendem a melhorar e fortalecer aí as amizades. E olha, Áries, à noite rolê promete momentos alegres e boas conversas. Pode declarar sentimentos, ou melhor, Touro, né? Pode declarar sentimentos, trocar carícias e curtir, Touro. Ah, curtir um envolvimento aí apaixonante, inclusive com alguém do seu círculo social. À noite, reserve um date romântico. Só pegue leve no ciúme. A cor do dia é preto.
1: Previsões astrais para você que é de Gêmeos, de 21 de maio a 20 de junho.
0: Olha, Gêmeos, amanhã pede cautela, já que suas vontades podem conflitar com as exigências do trabalho. Foque no que é a intuição para brilhar. Tá precisando de dinheiro? Olha, ótimos aspectos prometem ganhos e segurança material para esta segunda-feira. Hora de valorizar os seus talentos e ouvir os seus instintos para não perder a oportunidade. A confiança promete crescer e impulsiona flertes. Pode se aproximar de alguém de forma natural e jogar aquela lábia. Romance fica leve e divertido. A cor do dia é azul.
1: E agora, os astros falam para quem é de Câncer, de 21 de junho a 21 de julho.
0: Olha, Câncer, sua confiança, simpatia e carisma tendem a crescer, favorecendo sua imagem e atraindo oportunidades. Sua energia e humor podem oscilar, ainda mais pela manhã. Pode ser um dia para fazer aí pautas, ou melhor, pode ser um dia para fazer pausas e desapegar de certos sentimentos. Os aspectos positivos da noite prometem suavizar o clima e, com seu charme e magnetismo no modo on, pode atrair quem deseja. Já à noite, a atmosfera perfeitinha para se conectar profundamente com seu love e expandir a relação. A cor para hoje é amarelo ouro.

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1: Olha aí o que dizem os astros para você hoje, segunda-feira, dia 8 de junho. Daqui a pouquinho eu falo para quem é de Leão, Virgem, Libra e Escorpião. Daqui a pouquinho, hein? Fica ligadinho aqui na programação. 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

0: 9h19, voltando com mais horóscopo do dia. Vamos falar agora pra você que é do signo de Leão.
1: Atenção, Leão, de 22 de julho a 22 de agosto.
0: Ó, se você é de Leão, o acordo pode não correr como esperava pela manhã. Conte com sua intuição para negociar o que precisa. A noite reserva ótimas perspectivas. Emoções profundas podem surgir pedindo que tire um tempo para olhar dentro de si e se livrar de tensões. O silêncio da noite pode te ajudar a encontrar equilíbrio e recuperar a sua força interior. Uma paixão promete ficar intensa e despertar o desejo de se entregar de corpo e alma. A noite reencontro pode mexer com você e te levar a momentos íntimos marcantes. A cor do dia é cinza.
1: E agora, as previsões astrológicas para você que é de Virgem, nascido entre 23 de agosto e 22 de setembro.
0: Tenha cuidado e evite conflitos. O bom é que conta com doses de criatividade e jogo de cintura para lidar com qualquer situações. Os astros prometem expandir sua vida social, mas também fortalecem laços antigos. Podem rolar encontros agradáveis. O dia tende a começar com furdunço, mas se depender da lua, logo as coisas devem voltar às boas. À noite, clima promete ser de paz e amor. Se você está só, pode ir de amigo a um amor. A cor para hoje é verde esmeralda.
1: Os astros falam agora para quem é do signo de Libra, de 23 de setembro a 22 de outubro.
0: Libra, o dia pede cuidado, organização e atenção aos detalhes, já que distrações e erros não estão descartados ainda pela manhã. Notícias topíssimas prometem chegar mais tarde. O corpo pode pedir arrego e até somatizar estresses. Cautela com automedicação, pois tem risco de sensibilidade e alergia à noite. Pode ser hora de refletir se o lance vai ou racha. Se você tem um amor, também pode ser o momento de desapegar de pequenas cobranças que só desgastam a relação. A cor para hoje é violeta.
1: Alô, alô, Escorpião, de 23 de outubro a 21 de novembro.
0: Escorpião, amanhã pede para evitar riscos desnecessários, afinal vale mais um pássaro na mão do que dois voando. Depois você deve colar na sorte. Ideias inspiradoras prometem gerar ganhos. Tirar um tempinho para dar uma respirada e liberar tensões acumuladas pode fazer um bem danado. O dia pode começar com crise de ciúme e fogo no parquinho. Mas a lua acende a paixão, a sensibilidade e o romantismo. Com seu magnetismo no modo turbo, tem tudo para curtir momentos intensos e cheios de químicas. A cor para hoje é lilás.

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1: Olha aí o que dizem os astros para você para hoje. Hoje, dia 8 de junho. Daqui a pouquinho eu trago as últimas casas zodiacais. Porque agora tem a musa da sofrência, Marília Mendonça.

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0: Olha, voltando com as últimas casas zodiacais para esta segunda-feira, animadíssima. Vamos falar aqui para você que é do signo de Sagitário.
1: E agora, as previsões astrais para Sagitário, de 22 de novembro a 21 de dezembro.
0: Olha, Sagitário, falando para esta segundona, forte potencial de ganhos através de parcerias familiar, negócio ligado a artes ou recursos compartilhados. Pode até receber um bem ou um dinheiro inesperado, inclusive de parente. Pode rolar confusão já no café da manhã, mas o coração tende a falar mais alto e também relevar. Boas chances de fazer as pazes à noite e aproveitar um ambiente harmonioso. Algo ou alguém do passado pode complicar sua vida, mas tudo indica que vai se abrir aí para o diálogo e buscar se reconectar com quem ama. Já à noite, a tensão some e o tesão aparece. A cor para hoje é azul royal.
1: Previsões astrais para você que é de Capricórnio, de 22 de dezembro a 21 de janeiro.
0: Capricórnio, a segunda-feira começa braba, com risco de dispersão, mal entendido e atraso de demanda. Dia para aumentar o foco e a atenção. Se você trampa à noite, podem rolar trocas de ideias, apoio e parcerias de sucesso. Bora pegar leve nas tarefas, pois tem risco aí de zica logo cedo. Dia para eliminar hábitos ruins, priorizar o descanso mental e cuidar do sistema nervoso. Sua carência pode aumentar, mas também seu afeto e dedicação à noite. O diálogo será a chave, facilitando a aproximação, reconciliação ou construção de um relacionamento sólido. A cor para hoje é dourado.
1: Alô, você que é de Aquário, de 21 de janeiro a 19 de fevereiro. Os astros falam para você.
0: Aquário, pode virar Miss Simpatia, cair nas graças da equipe, conquistar a proteção de chefes. Quem está no turno noturno tem chance de ver o serviço sendo convertido em benefícios. Seu corpo, em especial o estômago, pode te agradecer do autocuidado. Menos estresse e pausa ao longo do dia. Mais hábitos saudáveis, hein? Estabilidade pode rolar pela manhã e tirar o brilho do flerte ou romance. Logo passa e você deve voltar a ficar arrasando e curtindo um clima mais leve, divertido e prazeroso. A cor para hoje é laranja.
1: E agora, as previsões astrais de hoje para quem é do signo de Peixes, de 20 de fevereiro a 20 de março.
0: Bom dia para quem é de Peixes. Seu jeito de agir pode bater de frente com o familiar pela manhã. Cuidado com reações exageradas e sincerídeos. De resto, aí sua alegria deve ser contagiante. Sua inspiração tá que tá, podendo te render ideia criativa e vantajosa. O dia também é favorável para jogos e sorteios. Mete o pé e vai na fé, tá, Peixes? Pode abrir o coração e viver um amor leve, criativo e emocionante. Se tá sozinho, um encontro inesquecível tende a rolar à noite. Se você já tem um mozão, a entrega e o prazer promete ser intensos. A cor para hoje é azul marinho.

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0: Olha, bom dia, bom dia! Hoje é segunda-feira, dia 8 de junho. 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

0: Luísa Moraes, bom dia.
1: Bom dia, Vilma Lima. Luísa Moraes aqui do bairro Beleza. Quero pedir a música de Valsemir Gonçalves, Me Perdoa. Quero curtir e oferecer para todos os ouvintes. Quero oferecer para você, gata, uma segunda-feira abençoada para nós. Bom dia, poderosa. Tô na escuta, gata.
0: Bom dia, amém. Que a semana toda seja toda maravilhosa, né, Luísa? Um beijo. Bom dia pra Edileuza, lá no Alto Bela Vista.
2: Pessoa de Deus, minha linda. Eu quero pedir, ligue lá em casa do Leonardo pra me oferecer pra Adilena.

0: Para Dona Vanusa, para a irmã da Dona Vanusa, para Gleicinha nos conjuntos, Raimundo nos conjuntos, para Edivana lá nos conjuntos, minha neta nos conjuntos, para mim e a filha dela, para o bebê. Pro bebê na bombaça, os amigos dele, pro Luiz Eduardo, lá no começo, tá com o Alexandre, lá na rua, pra todos os ouvintes da rádio, pra você, minha linda, seja um dia bem abençoado pra nós, pra todos os ouvintes da rádio, pra você e a Rosa, minha linda, que dê muita saúde e felicidade, você e seu pai, sua família, minha linda. Fique com Deus, minha linda. Seja um dia bem abençoado para nós. E a Pumbaciel, eu vou oferecer também para o Maciel. Cheirão, minha linda.
1: Outro, minha amiga. Obrigado pela participação, tá? Vamos de música. São 9 horas e 55 minutos agora em Parambu.

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2: Hora certa em Parambu, 10 horas e 5 minutos.
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0: Sensacional.
1: Aninha, muito obrigado, viu?
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1: Hora certa em Parambu, pontualmente 11 horas.
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0: 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Bom dia pro meu amigo Lalá na Altamira.
2: Lavino, bom dia a todos os ouvintes do programa Manhã Vale Show, Lácio de Altamira, a sintonia do programa. Eu quero sucesso aí de... Olá, aqui é Claudinho Buchecha. Pra curtir com todos os ouvintes. Ligado na... Olha FM, programa Manhã Vale Show. Tô aqui, vimos na Lá Bruta, mas sempre com o radinho ligado, sintonizado. Numa rádio e noutra. Sintonizado do programa. Programa Manhã Vale Show. Só pra curtir mesmo. Bom dia.
0: Bom dia, meu amigo. Obrigado pelo carinho, pela preferência também.

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2: 11:28, minutinhos, finalzinho de programa, a gente volta amanhã, a semana tá só começando, desejar uma tarde maravilhosa de segunda-feira, um início de semana abençoado, com Deus e até lá, tchau, tchau.

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2: Já busca a Gabriela.
3: Quem nunca teve um problema desse? Presta atenção nessa história, ó.

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1: Hora certa agora em Parambu, 12:00.
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1: Boa tarde, agora são 12 horas mais 4 minutos aqui na cidade de Parambu.

0: A partir de agora, para os senhores e as senhoras, muitas informações no programa informativo do meio-dia, Jornal da Vale, que está começando. 12:04, hoje é uma segunda-feira, dia 8 de junho do ano 2026. E atenção, muito atenção para as manchetes que logo mais serão os principais destaques e informações do programa que está começando agora. Governo corta verba e exército suspende ação na fronteira contra o crime. Olha, entre quem diz saber de caso Master, 48% culpam o governo Lula. E atenção, olha, tarde, noite violenta em Novo Oriente. Esse fato aconteceu na última sexta-feira. Homem executado na cidade. Em seguida, dois morrem em confronto com a polícia. Tem mais, olha, mais um homicídio registrado na cidade de Parambu, na madrugada de hoje. Daqui a pouco, as informações. Olha, tem mais, ainda no programa de hoje, poder data, 47% dos eleitores vem piora da corrupção sob Lula. Ciro Gomes diz que Estados Unidos sancionarão só quem colaborar com PCC e CV. Ainda mais, olha, casal assassinado no interior do município de Parambu. É a violência que cada dia aumenta na nossa região. Ainda no programa Jornal da Vale de hoje, daqui a pouco, a informação. Olha, já vamos também com os destaques do noticiário local e regional. Mas olha, o MEC está prorrogando o prazo de inscrições para o Enem 2026. Daqui a pouco nós vamos com essa informação, porque o MEC está prorrogando prazo de inscrições para o Enem 2026. São 12:07, está no ar o seu programa informativo do meio-dia. Muitas informações a partir de agora.
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0: Muito bem, 12:07. Muito boa tarde para os senhores e para as senhoras. Estamos aí uma segunda-feira, hoje dia 8 de junho do ano 2026. Programa hoje excepcionalmente apresentado pela minha pessoa, Farias Júnior, na ausência do titular do programa, Claudino Salles, que hoje, por motivo justo, teve que se ausentar da nossa bancada, mas farei de tudo para trazer as principais informações do programa de hoje. Pese, o programa hoje está recheado de muitas notícias, final de semana bastante violento na região dos Inhamuns, principalmente aqui no município de Parambu, e daqui a pouco nós vamos trazer as informações no programa que está começando agora. Aqui no apoio técnico e me auxiliando com as informações está ele, a Mauri Noronha, e nós agradecemos. Você ouvinte, está aí do outro lado, nos dando o carinho, a honra da sintonia e audiência. Além do ouvinte ouvir a gente pelo som local da onda do rádio, nós estamos também em transmissão pelos nossos meios de comunicações, através do www.fmvaleparambu.com.br e também pelo aplicativo Rádios Net. Desejamos a todos uma ótima e abençoada semana na sintonia da nossa emissora. Maurino Noronha, 12 horas 9 minutos. Vamos dar um giro aqui nos principais jornais do estado do Ceará para o dia de hoje. Começando aqui pelo Diário do Nordeste, que traz os seguintes destaques. Olha, HGF transfere pacientes da emergência e esvazia corredores lotados há anos. Essa informação que está no Diário do Nordeste. Olha, Transnordestina não encontra investidor para terminal emissão velha, diz TLSA. Ainda mais, olha, de bicicletas compartilhadas, app de ônibus, conheça programa de mobilidade prometido pelo Eusébio. Em 3 décadas, Ceará teve apenas um vice-governadora, aliás, uma vice-governadora reeleita no cargo. Ainda no Diário do Nordeste, olha, hospitais, escolas e moradia, o que daria para fazer com 6,3 bi destinados aos partidos. Cachorro que ficou preso em bueiro reencontra família após 3 meses desaparecido. Já já informação. E atenção, olha, cearense vítima de tentativa de estupro em São Paulo recebeu relatos de 3 mulheres atacadas por acusado. Tem mais, seleção brasileira feminina recebida com festa em Fortaleza. Segurança, motorista envolvido em crime de trânsito que deixou policial gravemente ferido no Ceará, é preso. Vamos agora para o site Ceará Agora e os destaques para hoje. Emendas parlamentares irrigam cofres municipais até o dia 4 de julho. Cidades do Ceará deverão receber 1 bilhão. Tem mais, Ministério da Saúde abre no Ceará mutirão de especialidades para reduzir filas do SUS e acelerar diagnósticos. Economia, agricultura e recursos hídricos podem sentir os efeitos do El Nino nos próximos meses. Situação pode impactar bacias no Ceará. No jornal O Povo, destaques para hoje. Olha, Gleidson e presidente da Câmara rompem aliança em Juazeiro do Norte e prefeito anuncia chapa. Pós-estação chuvosa, Ceará registra acumulados em menos de 10 municípios nas últimas horas. Eleições, pesquisas das eleições 2026. Veja quais e quando saem nesta semana até o dia 12 de junho no noticiário local e regional. Olha, atenção, colisão entre carro e motocicleta registrada na BR-020 lá no município de Itauá. Homem morto com disparo de arma de fogo aqui no município de Parambu. Capotamento na CE-187. Motocicleta sofre queda na sede distrital de Itauá. Tem mais. Grave acidente deixa 2 pessoas feridas lá no centro de Itauá. E atenção, olha, casal executado enquanto dormia na zona rural do município de Parambu. CP Raio prende um dos suspeitos mais procurados pelas forças de segurança da região dos Inhamus. Olha, homem encontrado sem vida no Alto Brilhante, lá no município de Itauá. Mulher encontrada esfaqueada no centro de Itauá. Tem mais, olha, acusado da morte do irmão ganha liberdade em audiência de custódia. Essas e muitas outras informações a partir de agora para os senhores e as senhoras. São 12 horas e 14 minutos, está no ar, programa Jornal da Vale.
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0: São 12 horas agora, mais 15 minutos. Programa Jornal da Vale no ar. Com muitas informações nesta tarde de segunda-feira. Só justificando a voz um pouco debilitada. A Mauri está com uns 3, 4 dias que a gente acometido de uma virose, né? E eu acho que essa virose ela está quase generalizada na sociedade, não só do Parambu, mas da região dos Iamuns, né? É uma gripe de nariz, assim como a gente costuma dizer. Muitas das vezes sem tosse, mais aquela irritação no nariz, né? E muitas das vezes deixando a gente um pouco fanho. Mas a gente tem tomado medicamento. Eu sou muito assim de usar o medicamento caseiro, Amauri. O mel de abelha com limão. Às vezes também a água da romã. A base do pau-ferro. Há quem diga que possa ter alguém em casa dizendo, rapaz, aí só serve mesmo pro próprio pau lá, da madeira lá, mas eu me sinto bem, por isso que eu uso. Então, você que está aí do outro lado, porventura também, com essa virose, né, tem que se cuidar para não piorar a situação. Então, vou fazer de tudo para, dentro do horário do Jornal da Vale, a gente trazer as principais informações para o programa de hoje. Como eu bem falei, programa bastante recheado, com muitas informações, Amauri. Lamentamos porque muitas informações dentro da área policial. Final de semana sangrento na região dos Iamuns. Vários assassinatos aconteceram e a gente daqui a pouco traz no plantão policial essas informações. Olha, o escritório de advocacia do Dr. Kennedy Alexandrino comunicando que terá atendimento do Dr. Ítalo Feitosa em Parambu no dia 9 de junho. A partir das 8 horas da manhã. Olha, temos aqui um comunicado para o geral da limpeza. Os moradores da rua João da Costa Caracas, em frente ali ao polo de convivência no bairro Beleza, eles estão pedindo aqui, por gentileza, que mandem colocar um lixeiro no local ao qual foi retirado anteriormente, há mais de uma semana. Pois a rua já está sem varredor há tempos e agora sem o lixeiro. Fica difícil, pois os cachorros rasgam as sacolas, deixando a rua suja. Anteciosamente aqui os moradores da rua João da Costa Caracas, no bairro Beleza. Mais do que justa essa reclamação, na verdade é um apelo que os moradores ali daquela rua estão fazendo, lá da João da Costa Caracas, que fica ali próximo ao polo. Segundo os moradores, a Mauri, lá tinha um lixeiro. Há mais de uma semana que foi retirado esse lixeiro de lá e não mais foi colocado. E assim fica difícil. Os moradores fazem a sua parte, já não tem varredor lá naquela rua, segundo os moradores. Aí a turma, os moradores acabam acumulando os lixos em sacolas, colocando ali naquele lugar específico onde era a lixeira. Mas devido ficar lá o solo, os cachorros acabam rasgando as sacolas e a rua fica uma sujeira horrível. Então, tá feito aqui o apelo, pessoal da limpeza, alô, seu Geraldo, pessoal aí da limpeza, por gentileza, que esteja nos ouvindo, ver essa questão aí lá do lixeiro da João da Costa Caracas, no bairro Beleza. Desde já, a comunidade lá agradece se forem atendidos, tá bom? Olha, aviso de atendimento jurídico. Atenção, trabalhadores rurais de Parambu. O Sindicato dos Trabalhadores Rurais de Parambu comunicando a todos para uma importante agenda de atendimento jurídico com o doutor Eduardo Honorato, advocacia especializada. Vai ser quinta-feira, dia 11 de junho de 2026, no Sindicato dos Trabalhadores Rurais de Parambu, a partir das 8h30 da manhã. Não perca essa oportunidade de tirar suas dúvidas e buscar o seu direito. Compareça. Desde já agradece aí o Sindicato dos Trabalhadores e Trabalhadoras Rurais aqui do município de Parambu. Importante você se fazer presente lá, porque lá com certeza vai ser uma reunião voltada aí para os seus direitos, né? E você que interessar está sendo convocado e convidado. Quinta-feira, dia 11, a partir das 8h30 da manhã. Quem vai estar presente lá é o doutor Eduardo Honorato, né? Ele que é especialista em advocacia especializada nos direitos do trabalhador. Então, desde já, o sindicato agradece a presença de todos. 12 horas e 20 minutos, olha, a Clínica Espaço Saúde comunicando a população que está realizando exames de eletrocardiograma, mapa 24 horas, Holter 24 horas, endoscopia digestiva e ultrassonografia. 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São 12h23, olha, Mauri Noronha, o MEC está prorrogando as inscrições para o Enem 2026. Vamos aqui com essa informação. O Ministério da Educação, MEC, e o Instituto Nacional de Estudos e Pesquisas Educacionais, o Anísio Teixeira, o INEP, ampliaram o prazo de inscrição para o Exame Nacional do Ensino Médio, o ENEM, 2026. Agora, os interessados têm até o dia 12 de junho para se inscrever na página do participante. O novo prazo também contempla os pedidos de atendimento especializado e de tratamento por nome social. A prorrogação não altera as datas de aplicação do exame, que permanece marcado para os dias 8 e 15 de novembro em todo o país. Até o dia 12 de junho, os estudantes concluintes do ensino médio da rede pública terão de acessar a página do participante para confirmar a participação no Enem e complementar informações como o município de realização das provas, a língua estratégia escolhida e, se necessário, a solicitação de recursos de acessibilidade. Os demais participantes que tiveram a inserção da taxa de inscrição aprovada também deverão realizar a inscrição no exame. Já para os estudantes não isentos, a taxa de inscrição continua no valor de R$ 85,00 e pode ser pago por boleto gerado na página do participante, PIX, cartão de crédito e débito em conta corrente ou poupança, a depender da instituição financeira. Agora, o prazo para fazer o pagamento da taxa vai até o dia 17 de junho. No edital do Enem 2026 é possível conferir todas as regras da edição, como o cronograma, os procedimentos para atendimento especializado e demais orientações aos participantes. O cronograma, inscrições de 25 de maio a 12 de junho, pagamento da taxa de inscrição até o dia 17 de junho, solicitação de atendimento especializado e nome social de 25 de maio a 12 de junho. Resultado do atendimento especializado, dia 26 de junho. Recurso do atendimento especializado, de 29 de junho a 3 de julho. O resultado do recurso, dia 10 de julho. E aplicação das provas, dia 8 e 15 de novembro. Então, o MEC está prorrogando as inscrições para o Enem até o dia 12 de junho de 2026. As provas serão aplicadas dia 8 e dia 15 de novembro, é o que traz aí a informação. Olha, o governo, segundo a notícia, está cortando verba e o exército está suspendendo ação na fronteira contra o crime. O contingenciamento de 4,3 bilhões para o orçamento da defesa deste ano levou o exército, vamos trazer aqui essa informação, levou o exército brasileiro a suspender operações em curso na fronteira do Brasil de monitoramento contra o crime organizados. Fontes que acompanhavam a operação relataram ao CNN que, dos 4,3 bilhões previstos, cerca de 1,5 bilhão eram destinados especificamente ao exército, que vinha desenvolvendo operações na fronteira. A suspensão dos recursos ocorre em um montante em que os Estados Unidos classificaram as duas maiores facções criminosas do Brasil, o PCC e o Comando Vermelho, como organização terroristas. O governo brasileiro contesta essa classificação. Fontes militares relataram ao CNN que a grande parte da atuação dessas facções ocorre justamente na área de fronteira, como tráfico de drogas, contrabando, garimpo ilegal e desmatamento. As ações são liberadas pelo Comando Militar da Amazônia, e pelo Comando Militar do Oeste, em cujas fronteiras estão os países que mais produzem cocaína e por onde a droga entra no Brasil. A operação mais conhecida é a Ágata, que neste ano apreendeu mais de 15 toneladas de drogas durante ações realizadas na região de fronteira da Amazônia. Neutralizou 62 dragas utilizadas no garimpo ilegal e paralisou cerca de 117 balsas. Então está aí a informação de que o governo cortando verba e o exército suspendendo essas ações na fronteira do Brasil contra o crime. São 12h30. Eu vou já aqui para um intervalo comercial. Logo depois a gente volta com mais informações aqui no programa desta segunda-feira. Olha, Mauri, ligado ao noticiário regional dentro do plantão policial, Novo Oriente teve uma tarde violenta na última sexta-feira. Sexta-feira foi a 5. Sexta-feira, dia 5. Vamos logo aqui com essa informação. Olha, tarde e noite violenta em Novo Oriente, homem executado na cidade e em seguida dois morreram em confronto com o CPRAE. Esse fato aconteceu lá no município de Novo Oriente. Olha, a cidade de Novo Oriente viveu uma tarde, noite marcada de muita violência na sexta-feira, dia 5 de junho. O homicídio à bala foi registrado no centro da cidade e poucas horas depois, dois homens morreram durante um confronto com uma equipe do CPRAE na zona rural lá daquele município. De acordo com as informações, o primeiro caso ocorreu quando foi executado a tiros o Haroldo Vieira de Abreu, de 38 anos, ele filho de Pedro Vieira da Silva e Maria Calixta de Abreu, residente na rua Penha Marques, lá em Novo Oriente. Segundo relatos, a vítima estava em um bar quando homens armados chegaram ao local e efetuaram vários disparos. Após o crime, os suspeitos fugiram, tomando rumo ignorado. A polícia militar ela foi acionada, realizou os procedimentos iniciais, acionando o rabecão do núcleo da perícia forense para a remoção do corpo. Já na noite da sexta-feira, na localidade de Sítio Malhada Grande, na zona rural também lá daquele município, Novo Oriente, policiais militares do CPRAE foram recebidos a tiros por indivíduos armados durante uma ação policial. Segundo informações da polícia, os agentes reagiram à agressão e durante o confronto, dois suspeitos foram baleados. Ambos chegaram a ser socorridos, mas não resistiram os ferimentos. Um dos mortos foi identificado como Josué Rodrigues Gomes, conhecido como Magnata, de 30 anos, filho de Marli Ferreira Rodrigues, natural de Novo Oriente e residente na localidade de Lagoa da Areia. Já o segundo homem morto ainda não havia sido identificado até o fechamento desta matéria. Durante a ocorrência, os policiais apreenderam duas armas de fogo, os corpos foram encaminhados para o núcleo da perícia forense de Crateús, conforme informações que nós recebemos. Esse fato aconteceu na tarde da sexta-feira e também no começo da noite de sexta-feira lá em Novo Oriente, onde uma pessoa foi assassinada lá no centro da cidade. Em seguida, a polícia acabou se deparando com dois indivíduos. Eles acabaram revidando, segundo a informação, e foram baleados, socorridos, mas infelizmente não resistiram aos ferimentos e acabaram morrendo. Então, três pessoas assassinadas, um pelos indivíduos, dois indivíduos em confronto com a polícia. Esse fato aconteceu sexta-feira lá no município de Novo Oriente. Final de semana na região, um casal foi executado aqui na região interiorana do nosso município, na madrugada de sábado para o domingo, e na madrugada de hoje, um homem foi assassinado aqui também, no município de Parambu, ali, segundo as informações, no bairro Horácio Alves. Daqui a pouco, no plantão policial, a gente traz detalhes dessas ocorrências. Teve também, a Mauri, no final de semana, informação de que um homem ele foi agredido com garrafa e deu entrada no hospital de Parambu. Vamos trazer essa informação também dentro do plantão policial do programa Jornal da Vale desta segunda-feira. São 12 horas e 35 minutos. Vamos para um intervalo comercial. Daqui a pouco eu volto com muito mais informações.

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1: Agora são 12 horas mais 43 minutos. Jornal da Vale com muitas informações aqui através da 87,9. 12 horas e 43 minutos. Conferindo, repetindo a hora, aqui na cidade de Parambu. Deixa eu mandar um alô, boa tarde aqui, sempre nos ouvindo na sintonia do programa Jornal da Vale, Nildinho, lá na Serra dos Cariás. Alô, Nildinho, um abraço para você, uma ótima semana e obrigado pela sintonia. Olha, eu fui procurado quando eu vim aqui para o rádio, por alguns moradores, algumas mensagens, até pessoalmente, moradores ali da rua Joana Angélica, nos pedindo para a gente, através do rádio, fazer um apelo aí para a secretaria responsável pela iluminação pública, né? Segundo moradores, trecho ali da rua Joana Angélica está nas escuras. Segundo um dos moradores, qual estive conversando, ele dizia o seguinte: Farias, lá são aproximadamente uns 5 postes que estão sem luz, ou seja, estamos na escuridão. Para quem não conhece a rua Joana Angélica, essa rua que dá a travessa aqui pegando da São Francisco, ali aí cruza aqui a Santa Rosa, ali na ladeira, e desce sentido o antigo açude do estado, né? E segundo moradores, ali está nas escuras já faz um bom tempo, estão pedindo encarecidamente à secretaria responsável, né, pela substituição das lâmpadas, pela iluminação pública da cidade, para fazer um reparo ali e colocar as lâmpadas naquele trecho da rua Joana Angélica, que, diga-se de passagem, está na escuridão. Está na escuridão e... os moradores estão pedindo encarecidamente para a secretaria responsável tomar as providências relacionado à iluminação pública ali de parte da rua Joana Angélica, que fica ali no bairro Caixa d'Água. O apelo está feito, né? E vamos esperar que sejamos atendidos, principalmente os moradores que ali residem, né? Nós temos mais aqui, deixa eu ver, aqui no conjunto Augusto Alves também está com mais de 15 dias, está sem lixeiro. A comunidade está jogando todo o lixo no terreno onde estava o lixeiro, ao lado do PSF do bairro Caixa d'Água. Aqui a informação, né? Moradores ali do conjunto Augusto Alves também relatando que do conjunto Augusto Alves está com mais de 15 dias que está sem o lixeiro. A comunidade se obriga a jogar o lixo lá no terreno onde estava o lixeiro, que não está mais, ao lado do PSF, olha só, ao lado de um posto de saúde, lá do bairro. Então, o pessoal aí da limpeza, pessoal responsável aí pela limpeza, por gentileza, nós falamos agora há pouco ali da rua... lá do bairro Beleza, né, da rua João da Costa Caracas. Estamos recebendo também aqui mensagem ali dos moradores do conjunto Augusto Alves relatando o mesmo problema lá da João da Costa Caracas, que é o lixeiro que ali tinha para as pessoas depositar o lixo, foi retirado já há alguns dias, não retornou mais, não levaram mais de volta esse lixeiro lá para o mesmo local. Moradores estão jogando lixo lá no terreno onde ficava localizado o lixeiro. Cachorros estão rasgando as sacolas e está ficando aquela coisa horrível. Da mesma forma está acontecendo ali no conjunto Augusto Alves. Segundo aqui a ouvinte, ela diz o seguinte: está com mais de 15 dias que está sem lixeiro, A comunidade está jogando lixo no terreno onde estava localizado o lixeiro, ao lado do PSF, lá do bairro. Então, por gentileza, pessoal da limpeza, atender aí os moradores lá da João da Costa Caracas e também aqui do Conjunto Augusto Alves, próximo ao posto de saúde. E o pessoal responsável pela iluminação pública fazer o reparo ali de parte da rua Joana Angélica, que segundo moradores está nas escuras, tá bom? Desde já agradecemos, claro, se formos atendidos. 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São 12:53 agora aqui no programa Jornal da Vale. Olha, Ciro Gomes diz que Estados Unidos sancionarão só quem colaborar com o PCC e CV. O pré-candidato ao governo do Ceará diz que os Estados Unidos não vão invadir o Brasil por causa disso, mas vão fazer restrições a empresas. O ex-ministro e pré-candidato ao governo do Ceará pelo PSDB, Ciro Gomes, afirmou que a decisão dos Estados Unidos se classifica ao PCC, Primeiro Comando Vermelho da Capital, e o CV, Comando Vermelho, como organizações terroristas, poderá ter consequências para empresas e pessoas que colaborem com as facções criminosas. Também declarou que a medida adotada pelos Estados Unidos não deve alterar as investigações policiais contra os grupos criminosos, mas empresas ou indivíduos que colaborarem com o crime organizado poderão ser alvo das sessões dos norte-americanos, tendo restrições para fazer negócios internacionais. A informação ainda se dá de conta os Estados Unidos eles vão sancionar só quem colaborar com o PCC e também o CV. Ainda fala a respeito disso, a matéria, no longo prazo, sem que se altere a faculdade de investigação pela Polícia Civil ou pela Polícia Federal Brasileira, o que nos podemos assistir é uma retaliação dos norte-americanos no sistema financeiro. Por isso que você está vendo tanto barulho no assunto. Não vão invadir o Brasil por causa disso, mas vão fazer restrições a empresas, vão congelar contas. Eles lá conseguem descobrir, né? É o que falou o candidato Ciro Gomes. Porque a facção não bota lá. Eu sou Comando Vermelho, CNPJ, não, declarou Ciro Gomes. Em entrevista, a jornalista Ciro criticou o governo do presidente Luiz Inácio Lula da Silva, do PT, e a atual gestão petista no Ceará, atribuindo ao partido fortalecimento das facções criminosas. Isso é consequência, sabe de quê? 20 anos de omissão do PT sobre este assunto. Você tem as facções criminosas, se organizam, se sediaram, se expandiram, se colocaram e não foi feito uma única inovação institucional para isso, afirmou o pré-candidato cearense. Estados Unidos descarta impacto sobre PIX e intervenção militar. Em entrevista ao Poder 360, a porta-voz em língua portuguesa do Departamento de Estado dos Estados Unidos, Amanda Robson, afirmou que o PIX não é alvo das sanções decorrentes da classificação das facções. Segundo ela, as medidas serão direcionadas a pessoas e entidades que prestem apoio material aos grupos criminosos. A representante do governo norte-americana também descartou qualquer possibilidade de ação militar dos Estados Unidos em território brasileiro em razão da nova classificação, porque ela não concede ao governo norte-americano esse tipo de poder. De acordo com Hodgson, a legislação norte-americana prevê principalmente bloqueio de ativos, restrições financeiras e limitações de visto, sem autorizar intervenções militares. A classificação atinge o PCC e o Comando Vermelho com a designação de organizações terroristas e estratégias. Para implementar as ações, o governo Trump pode recorrer principalmente às duas normas. Uma delas é criada para combater organizações criminosas nos Estados Unidos. A legislação permite processar grupos envolvidos em crimes continuados, como lavagem de dinheiro, corrupções, extorsão e tráfico. O RICO é considerada uma das principais ferramentas norte-americanas contra organizações criminosas complexas. A outra é também voltada ao combate ao narcotráfico internacional. A legislação autoriza o governo norte-americano a bloquear bens e contas, proibir transações financeiras, restringir acesso ao sistema bancário norte-americano e aplicar sanções contra pessoas e empresas ligadas ao tráfico. Ambas as leis exigem investigações formais, produção de provas e análise judicial antes da aplicação de sanções. Até o que acha aí, é o que disse aí o candidato ao governo do estado de Ceará, o ex-governador Ciro Gomes, de que os Estados Unidos apenas sancionarão só quem colaborar

0: caso, o Master, 48% culpa o governo Lula. Aquela velha história aí do banco Master, né? A pesquisa mostra que 48% culpam o governo Lula por esse escândalo do banco Master. Daqui a pouco eu trago essa informação aqui no programa. Vamos para a hora certa, não sai da sintonia, daqui a pouco eu volto com mais informações.
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0: Hora certa, pontualmente 13 horas.
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2: Agora são 13 horas mais 12 minutos, 1 da tarde, 12 minutos, de volta no Jornal da Vale. Programa hoje apresentado por Faria Júnior, excepcionalmente na ausência do Claudino Salles. Claudino Salles, por motivo justo, não pôde estar aqui hoje comigo no programa, mas a gente está aqui levando as muitas informações do programa desta segunda-feira. Daqui a pouco vamos para as informações da área policial. Final de semana bastante movimentado, final de semana sangrento na região dos Inhamuns, né? Homem morto com um disparo de arma de fogo. Esse fato aconteceu na madrugada de hoje, aqui no município de Parambu. Casal executado enquanto dormia, também aqui na zona rural do município de Parambu. Homem encontrado sem vida no Alto Brilhante, lá na cidade de Itauá. Mulher encontrada esfaqueada na CE-176 também, lá no município de Itauá. Então, muitas informações dentro da área policial daqui a pouco aqui no Jornal da Vale. 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Vai comprar frutas e verduras, procure a Frutaria Central, que lá você vai ser muito bem atendido. 13 horas 16 minutos, olha. Entre quem diz saber do caso Master, eu acho que poucas as pessoas que não tiveram conhecimento do caso Banco Master, 48% culpam o governo Lula. Levantamento do Poder Data mostra a percepção de 54% dos brasileiros que declaram conhecer o caso 32% responsabilizam o governo de Jair Bolsonaro. Entre os 54% dos brasileiros que afirma ter tomado conhecimento do caso do Banco Master, 48% atribui ao governo do presidente Luiz Inácio Lula da Silva, do PT, e responsabilidade por ter permitido as irregularidades relacionadas ao episódio. Outros 32% responsabilizam a gestão do ex-presidente Jair Bolsonaro, do PL. Os dados são de pesquisa Poder Data, realizada do dia 30 de maio a 1º de junho de 2026. Olha, Poder Data também traz o levantamento que 47% dos eleitores veem piorar da corrupção sob Lula. 47%, eu falei, dos eleitores, segundo a pesquisa do Poder Data, veem piora da corrupção sob Lula. Taxa oscilou 2 pontos percentuais para baixo desde janeiro. Outros 21% dizem que diminuiu. Passados quase 3 anos e 6 meses do início do terceiro mandato do presidente Luiz Inácio Lula da Silva, do PT, 47% dos brasileiros afirmam que a corrupção no país aumentou desde a posse do petista. Os dados são da pesquisa Poder Data, realizada de 30 de maio a 1º de junho de 2026. O levantamento também mostra que 28% dos entrevistados avaliam que o nível de corrupção permaneceu inalterado, enquanto 21% dizem que houve redução. Outros 5% não souberam responder. Em relação à última vez em que a pergunta foi feita pelo Poder Data, em janeiro de 2026, a percepção de aumento da corrupção recuou 2 pontos percentuais. Já a parcela dos que afirmam que diminuíram as irregularidades avançou 3 pontos. Eram 18. À época, o governo enfrentava os desdobramentos dos descontos indevidos nas aposentadorias do INSS, incluindo o episódio envolvendo Fábio Luiz Lula da Silva, Lulinha, filho mais velho do presidente. O Poder 360 havia relevado em dezembro de 2025 que Lulinha manteve uma relação próxima a uma possível sociedade empresarial com Antônio Carlos Camilo Antunes, conhecido como Careca do INSS. Já na pesquisa mais recente do Poder Data, o governo passa a acompanhar a repercussão do caso Banco Master em novembro de 2025. O Banco Central decretou a liquidação extrajudicial da instituição depois de identificar crise de liquidez, falhas na gestão de riscos e violação de normas, Sistema Financeiro Nacional. O fundador da instituição financeira, Daniel Vorcaro, foi preso. Ele chegou a se reunir com o presidente Lula. Esteve ao menos 4 vezes no Palácio do Planalto, em 2023 e 2024. A pesquisa foi realizada pelo Poder Data, empresa do grupo Poder 360 Jornalismo. Com recursos próprios, os dados foram coletados de 30 de maio a 1º de junho de 2026 por meio de ligações para celulares e telefones fixos. Foram 2.500 entrevistados em 166 municípios nas 20 unidades da federação. A margem de erro é de 2 pontos percentuais, o intervalo de confiança é de 95%. Então tá aí a informação de que Poder Data trouxe a seguinte pesquisa, que 47% dos eleitores veem piora da corrupção sob o governo Luiz Inácio Lula da Silva, do PT. São 13 horas mais 21 minutos aqui em Parambu, programa Jornal da Vale, como sempre, trazendo muitas informações para os senhores e para as senhoras. 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Mercantil Expresso, organização Abraão e Edilbenes. 13 horas 24 minutos. Agora há pouco nós falávamos em relação aí a problema do lixo que afeta algumas ruas da cidade. Eu estava vendo agora há pouco, não só conjunto Augusto Alves, nem só ali o bairro Beleza, mas vários pontos da cidade estão enfrentando o mesmo problema, né? Parece que recolheram os lixeiros, não trouxeram de volta e os moradores estão enfrentando dificuldade para poder desfazer do lixo, colocando lá onde era o local do lixeiro e a cachorrada está rasgando as sacolas e virando aquele clima horrível, né? Em alguns pontos da cidade. Estava vendo aqui também, ali na João Marques, né? Principalmente aquela travessa que dá acesso ali ao Aras, né? Ali do outro lado, próximo ao Alto Bela Vista, está enfrentando também esse problema do lixo, né? Então, pedir aí às autoridades, os órgãos responsáveis pela questão da limpeza da cidade para tomar as devidas providências. 13 horas mais 26 minutos. Já já vamos com as informações do plantão policial no programa de hoje. Muitas notícias movimentando tanto a área policial local quanto regional. E a gente traz já já essa informação aqui dentro do programa do meio-dia. Jornal da Vale, né? Inclusive recheado de muitas informações, programa de hoje. 13 horas 26 minutos. 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E a turma está lá para atender você e atender muito bem. 13 horas 29 minutos, agora sim as informações da área policial.
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2: Treze horas agora, 29 minutos. As informações da área policial do programa desta segunda-feira. Olha, colisão entre carro e motocicleta é registrado na BR-020, lá no município de Itauá. Um acidente de trânsito foi registrado por volta das 21h10 deste domingo, dia 7, na BR-020, no bairro Alto Brilhante, nas proximidades da placa lá em Itauá. De acordo com as informações do Procidadania, a equipe foi acionada. Ao chegar ao local, constatou uma colisão envolvendo um automóvel e uma motocicleta. O veículo envolvido é um Chevrolet Prisma, conduzido por Francisco José Venâncio de Oliveira, de 57 anos, residente no bairro Meireles. A motocicleta, que trafegava a alta velocidade com farol apagado, colidiu contra o veículo, né? A motocicleta envolvida, uma Honda, né? Segundo o relato, além do condutor, uma mulher estava na garupa. Após a colisão, os dois abandonaram a motocicleta e se evadiram do local sem serem identificados. O condutor do carro não sofreu ferimentos, sendo registrado apenas danos materiais no veículo. Ele foi orientado a registrar um boletim de ocorrência. A motocicleta foi recolhida, conduzida para a base da Guarda Municipal. A equipe da ROM também prestou apoio durante a ocorrência. Esse fato aconteceu lá em Itauá. Capotamento da CE-187, motociclista sofre queda na sede distrital, também lá no município de Itauá. Olha, dois procedimentos são registrados na delegacia de Itauá neste domingo. Informação de dois procedimentos realizados lá na delegacia de Itauá envolvendo casos de violência doméstica e descumprimento de medida protetiva. Isso lá é no município de Itauá. Um grave acidente também deixa duas pessoas feridas lá no centro de Tauá. Noticiário regional bastante movimentado. Um grave acidente registrado no início da manhã do domingo, ontem, na Dondon Feitosa, lá no centro de Tauá. Informações apuradas. Uma motocicleta Pop 110, cor preta, 2019. Duas pessoas ocupavam o veículo no momento do acidente. São muitos os acidentes envolvendo motocicletas, né? Olha, o CP Raio prendeu um dos suspeitos mais procurados pelas forças de segurança da região. Vamos aqui com a informação. Segundo a polícia, uma equipe do CP Raio realizou no final da tarde desse sábado prisão de um dos indivíduos mais procurados pelas forças de segurança de Tauá e da região dos Iamus. O acusado foi capturado. Aconteceu em uma residência localizada na Severino Alves, no bairro Caixa d'Água, no município de Parambu. Contra o suspeito, existe dois mandados de prisão em aberto, sendo um por homicídio e outro por lesão corporal. Essa prisão, ela aconteceu aqui no município de Parambu, ali na rua Severino Alves Pereira, bairro Caixa d'Água. E o mesmo ficou preso. Mais informação na área policial: motociclista sofreu dupla fratura em colisão também na BR-020, ocorrência do final de semana. Homem encontrado sem vida no Alto Brilhante, lá no município de Tauá. Um homem foi encontrado sem vida na manhã do sábado, por volta das 6h25. Pro Cidadania foi acionado para prestar apoio ao SAMU em uma ocorrência na rua Amélia Alves de Castro. Ao chegar no local, agentes encontraram o senhor Márcio Nogueira de Araújo, de 43 anos, natural de Catarina, já sem sinais vitais, né? Em seguida, foram acionadas equipes da perícia forense e o Rabecão para a realização perícia, né? O núcleo da perícia forense. Márcio Nogueira de Araújo Filho, filho de José Araújo dos Santos e Francisca Nogueira Lima. Circunstância do óbito deverão ser esclarecidas após exames periciais. Como nós falamos, tarde e noite violenta lá no município de Novo Oriente, na última sexta-feira, onde um homem foi assassinado no centro da cidade. Em seguida, dois homens morreram em confronto com o CP Raio lá daquele município, né? Uma mulher, ela foi encontrada esfaqueada lá na CE-176 também, lá no município de Tauá, né? Muitas ocorrências no noticiário regional. A informação também é de que o acusado da morte do irmão, ele ganhou liberdade na audiência de custódia. Esse fato aconteceu semana passada. A Justiça do Ceará decidiu, em audiência de custódia realizada na quinta-feira, dia 4, soltar o jovem José Eduardo Gomes Noronha, de 23 anos, preso por matar a facadas o próprio irmão, Marcos Antônio Noronha Costa, 19 anos. O caso ocorreu no sítio Boa Nova, na zona rural de Parambu. Os policiais que atenderam a ocorrência disseram em juiz que, no momento da prisão, o réu afirmou que o irmão, 19 anos, possuía problemas de saúde mental e estava em surto quando tentou atacá-lo. Em depoimento à justiça, José Eduardo afirmou a versão dada aos agentes na decisão. O magistrado concedeu e houve legítima defesa, já que a vítima tomava medicamento para ansiedade e depressão. Na sequência, os agentes informaram que o acusado permaneceu no local dos fatos, prestando o auxílio possível, colaborando com o andamento da ocorrência, a demonstrar, pois, que não há qualquer intuito de se furtar da aplicação da lei penal, né? Segundo a juíza, a decisão também se baseia pelo fato de o autuado não possuir quaisquer antecedentes ou registros policiais, além de se tratar de possível imbróglio familiar, né? A magistrada concluiu que o risco à ordem pública, estando o acusado em liberdade, inexistente. Então, na madrugada, os dois tal, é o que relatou, né? Marcos foi morto com um único golpe de faca. Em seguida, o acusado preso pela polícia, apresentado à delegacia de Tauá, ele acabou sendo onde o núcleo de custódia em Crateús, onde ganhou a liberdade. Mais informações da área policial. Olha, um casal foi executado enquanto dormia na zona rural de Parambu. Um duplo homicídio registrado na madrugada desse domingo, na localidade de Novo Assis, na zona rural do município de Parambu. As vítimas foram identificadas como Maria Vitória Saraiva de Araújo, de 23 anos, natural de Itauá. Já José Alisson Pereira da Silva, de 27 natural de Fortaleza. De acordo com as informações apuradas, criminosos arrombaram a porta da residência onde o casal estava e efetuaram vários disparos contra as vítimas, que foram executadas enquanto estavam sobre a cama. Após o crime, os autores fugiram, ainda não foram localizados. José Wallace possui antecedentes criminais, conforme informações preliminares, né? Polícia Civil deverá investigar a motivação do crime e trabalhar na identificação dos autores. Teve também no final de semana, aqui no município de Parambu, informações também aqui da área policial, homem agredido aqui em Parambu. A informação é de que um homem agredido com garrafa deu entrada no hospital de Parambu. Dr. Cícero Ferreira Filho, Francisco Rodrigues Bezerra, 36 anos, residente no conjunto Joaquim Noronha. Segundo informações, ele foi agredido com uma garrafa por duas mulheres no bairro Beleza. A vítima sofreu cortes nas costas e no pescoço, recebeu atendimento médico na unidade hospitalar. Olha, hoje também mais um homicídio registrado na cidade de Parambu. Informação da área policial, as forças de segurança do município de Parambu foram acionadas na madrugada de hoje, após registro de mais um homicídio. Segundo as primeiras informações, o crime foi praticado no bairro Horácio Alves. A vítima, identificada como Claudemir Gomes Torquato, de 38 anos, natural de Parambu, filho de Vicente Torquato de Amorim e Antônia Gomes de Oliveira. O rapaz foi assassinado com um tiro de espingarda calibre 12. O corpo foi encaminhado ao ML de Itauá. Então, foram essas as informações da área policial do programa de hoje. Final de semana sangrento na região dos Iamus. Lamentável. 13h40. Foram essas as informações da área policial. Chegando ao final do programa, 13h40. Como sempre, parabenizar você que hoje está aniversariando. São muitos os que hoje estão aniversariando e a gente parabeniza desejando feliz aniversário. Feliz aniversário, cheio de paz, saúde, vida longa. E que Deus abençoe cada dia mais você que hoje está aniversariando. Entre os aniversariantes de hoje, gostaria de registrar aqui o aniversário do Otávio. O Otávio, que reside lá no Sítio Farias, ele que é o esposo da Joana, é o pai da Ana Júlia. E nós desejamos para você, viu, Otávio, saúde, paz, muitos anos de vida. Continue sendo esse cidadão que você é, um cara muito batalhador, um grande pai de família, um grande esposo, um amigo. Pessoa que sempre esteve aí no nosso convívio e a gente só deseja para você que Deus continue lhe abençoando e dando muita disposição cada dia mais, tá bom? Saúde e paz para você, o Otávio, que é um quarentão, né? Eita, uma criança, o homem. Que Deus abençoe, Otávio. Saúde e paz para você. 13h41, a gente vai ficando por aqui. Amanhã de volta, meio-dia, com muito mais informação aqui no Jornal da Vale. Programa hoje apresentado só por mim, na ausência do Claudino, mas amanhã eu acredito que ele estará de volta na bancada aqui comigo. Que Deus abençoe cada um, muito obrigado pela sintonia e audiência, e até amanhã. Vem aí, Rádio Mania, programa da tarde.

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Cidade Melhor. Legal, cidade, muito boa tarde, Parambu, boa tarde para você, ouvindo a Vale, agora 1:54, 13:54, começa agora o seu programa da tarde. Afinal, estamos em uma segunda, segundou dia 8 de junho, o ano é 2026 e a gente tá por aqui para fazer sua alegria acontecer, trazer muito sucesso, tocar aquela música que você gosta, é, você que tá aí do outro lado ligadinho, muito obrigado, fique à vontade para participar, para interagir, é, para pedir a música que você quiser, eu vou tocar para você com muito carinho, tá certo? Hoje é segunda, depois do final de semana nós estamos de volta para comunicar para você e com você até 4 horas. Vai ser uma música melhor do que a outra para você ouvir. Por isso, não saia da sintonia, fique ligado, porque o programa está só começando. Logo mais, às 15 horas, tem meia hora de música, aquela sequência que você gosta. Daqui a pouco eu vou estar registrando seu aniversário. O programa hoje é todo dedicado para você que troca de idade hoje, né? Que bom, que alegria. É bom demais, é felicidade tremenda quando a gente troca de idade, né? Muita gente boa hoje, nova idade. E a gente dedica todo o programa de hoje para você que tá aniversariando, tá? O nosso telefone é 889-9664-7666. Você pode pedir a música que você quiser, com muito carinho eu vou atender você, tá? Vamos que vamos, 5 minutos para as 14 horas, a semana tá só começando e a gente por aqui para fazer

0: Porque sempre essas coisas acontecem, filho. É, isso, a mensagem é para todas as mulheres. Que seja eu a corajosa.
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2: Hora certa, 14 horas e 1 minuto.
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Tudo bem, vamos que vamos. Agora 14h10, 12h10 agora na cidade. Você tá ouvindo Vale FM, programa da tarde. Tocamos aí para você música de Marília Mendonça, Maíra e Maraísa. No dia em que eu saí de casa, música boa aqui no seu rádio. É, para você que tá do outro lado me ouvindo, muito obrigado pela sua audiência, tá bom? É, tocamos também para você Calcinha Preta, manchete de jornais. É, teve Hugo Henrique e Ana Castela, a música Processo Delicado. No comecinho tocamos Roberta Miranda, Corajosa. Lá antes teve Ruim de Coração, do Zé Felipe. Só música boa aqui no seu rádio, tá bom? Olha, o programa hoje todo dedicado aqui para você que troca de idade nesse dia. Quem tá aniversariando hoje é o Otávio. Ele mora ali na Serra da Uruburetama, precisamente lá no sítio Farias. E hoje ele está completando mais um ano de vida, né? E nós desejamos para o Otávio muita saúde, muita paz, muitos anos de vida, que Deus possa conceder para você. Tá, Otávio? Receba os parabéns da sua esposa, Joaninha, da sua filha, Ana Júlia, de toda a sua família, seus irmãos, todos que vivem ao seu redor, que lhe admiram como pessoa e como ser humano, e desejamos tudo de bom na sua vida, tá bom? Hoje também aniversariando o Rafael. Rafael, ele que é irmão do Otávio. Coincidência, né? A turma faz aniversário no mesmo dia. Rafael, meu sobrinho, que Deus continue abençoando a vida do Rafael. Rafael, se não está na região serrana, está na cidade. Recebendo os parabéns dos pais, dos manos e de todo mundo que faz aí a família, desejando para você, tanto para você, Rafael, quanto para o Otávio, seu mano, saúde, paz e muitos anos de vida. E tá me ouvindo nesse momento lá no Sítio Farias, um abraço lá para Joana, a Nena, a Maria e também a Júlia. Vão curtir música na sequência. Noelis Ferreira também, hoje, parabenizando os manos Rafael e Otávio, né? Inclusive ela pede a música Espuma da Cerveja. E eu toco daqui a pouquinho pra você, tá, Noelis? Demais que estão aí no Sítio Farias, o nosso Boa Tarde.

Vamos seguindo com o nosso programa. Espero poder ficar até o final do programa com vocês, né? Desde antes de ontem, uma crise de garganta, uma gripe, uma virose chegando até a mim, mas eu tô combatendo ela aos poucos, né? E tome remédio, tome remédio. E ela tá meia lá e meia cá, mas a voz um pouco debilitada. Então, espero que eu possa continuar durante todo o horário do programa com vocês, fazendo a comunicação acontecer. Olha o escritório de advocacia, Dr. Kendall Alexandrino, comunicando que terá atendimento do Dr. Ítalo Feitosa em Parambu, dia 9 de julho, a partir das 8 horas. 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

Tudo bem, tá aí, sucesso tem que ser você. Música boa com Ícone Gilmar, Panda, Humberto e Ronaldo. Tocamos Eduardo Costa, Sapequinha, Jean Giovanni, Espuma da Cerveja, Voltável, do Tarcísio do Acordeão. E lá no começo, Manhã do Brega, Porque Brigamos. 14h31 aqui na cidade.

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0: Muito bem, tá aí o sucesso dela, Priscila Senna e Simone Mendes, a música sucesso, campeã dos piores. Tocamos Cristiano Neves, Desliguei Meu Telefone, música na programação também, com Leonardo Sangue de Gelo. Leonardo vai estar em Parambu na festividade junina desse ano, né? Expectativa aí pra esse show, né? Olha, quem curtiu aí Cristiano Neves foi meu amigo Castelinho. Castelinho tá lá no Alto Bela Vista. Tá curtindo o programa, né, Castelinho? Forte abraço, meu querido. Muito obrigado aí pela sua audiência aqui no programa da tarde. Tá bom? Bom demais ter você aí na nossa sintonia. Aumenta o volume, não sai da sintonia, porque até 4 horas estarei aqui tocando música pra você ouvir. Tá bom? 2h48.
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0: 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A Dila tá no conjunto da Queimada Grande, curtindo o programa, né? Dila, Shell, Michele Barreto, no Salão Shell Beleza. Oésio e Aninha, aqui na Autopeças Pai e Filho, também curtindo o programa. Joãozinho do Óleo, alô Joãozinho do Óleo, tá curtindo a gente, né, Joãozinho? Joãozinho com sua oficina ali, depois do Água Azul, sentido ao Monte Sion, né? Ali mesmo no gancho, extrema Monte Sion. Tá lá meu amigo Joãozinho do Óleo, ouvindo a 87,9.

Até 4 horas, uma música melhor do que a outra para você curtir aonde você estiver, né? A gente fica assim sem se amar. Quem canta? Zezé de Camargo e Luciano, vamos ouvir. Tem música! 14h51, 9 para as 3.

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3: Hora certa agora em Parambu, pontualmente 15 horas.
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6: Muito bem, sou eu com você, 3:05. Vou trazer meia hora de música, mandar música aqui pro Nildinho. Tá na Serra dos Cariás, tá nos ouvindo. O clima tá gostoso hoje à tarde, né? Tempo nublado, até parece que é inverno, né? Tá bom demais o clima. Gilmar, nos Três Irmãos, tá bem? Tá com a virose por aí, Gilmar? Rapaz, eu peguei essa virose uns 2, 3 dias. Mas de forma leve, porque quando ela vem de com força mesmo, é poucos que ficam em pé, viu, Gilmar? E a gente tem tomado alguns medicamentos, principalmente caseiro, principalmente o mel de abelha com limão, a água da romã, são produtos maravilhosos que combatem essa virose, mais ou menos, né? Então você que está aí acometido dessa virose, sabe?

0: Mala dos Três Irmãos, tá curtindo a gente. Final de semana foi bom, né, Gilmar? Meio viroseado. Aproveitou pra tomar um remédio caseiro, né? Pra ver se combate a virose. 3:06 até 4 horas, uma música atrás da outra. Aniversariando hoje, Gilmar. É, lá no Cid Faria, Gilmar, quem tá aniversariando hoje, nosso amigo Otávio, rapaz. Otávio hoje tá de nova idade lá. Meu sobrinho Rafael também tá de nova idade. Tem gente boa hoje trocando de idade. Gilmar, vou trazer Leonardo daqui a pouco aí pra você. Você gosta, né? Inclusive vai ter Leonardo em Parambu, agora no Parambu Junino. Vai ter show do Leonardo. Evaristo tá lá no Poço Cercado, vai curtir Cristiano Neves, ele gosta também. A gente toca já já. 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Abraço aí pro Tom e pra Neide, lá na Manuel Alexandre 92. Lá nos Três Irmãos também, quem curte o nosso programa sempre, é a Daniele. Daniele, o esposo, e as filhas, um grande abraço. Vai curtir Roberto Carlos daqui a pouco, tá? Aqui no Som da Melhor. Laércio tá em Altamira, também tá curtindo o programa, né, Laércio? Curte música daqui a pouquinho. 3:07, meia hora de música chegando pra você.
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1: Muito bem, tá aí, sucesso pra você, com ele, Celso Blues Boy, sempre brilhará, agora são 13h38. Tocamos aí, especialmente aí pro Nildinho. Nildinho, ele gosta muito desse sucesso, tá lá na Serra dos Cariás, tá curtindo lá o programa, né, Nildinho? Forte abraço, meu querido, boa semana, ótima semana aí pra você, tá? Tocamos também, Claudinei, Juliana, Vaqueiro, Me Leva, Leonardo, Coração Espinhado, foi pro Gilmar, lá nos Três Irmãos, Seu Desejo, Natanzinho Lima, Chumbo Trocado, Amado Batista, Se Não For Por Amor, Léo Foguete, Deixo, Bruno Marrone, Por Um Minuto, só música boa, tocando pra você aqui nas ondas do rádio. Quem curtiu aí, é sucesso também, foi o João Mototáxi, tá lá no Alto Bela Vista, também ouvindo o nosso programa. 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A Daniela e nos Três Irmãos ouvindo, a Vale, ela gosta de Roberto Carlos, o rei Roberto Carlos, né? Eu vou tocar As Curvas da Estrada de Santos com o rei Roberto Carlos aqui no programa da tarde. São 3h40 agora.

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0: Tocamos para você Quarto de Mansão, com ele, o mais amado do Brasil, Amado Batista. Teve Gustavo Lima, Se Não Tivesse Sido, Falando de Amor, Roberto Carlos, As Curvas da Estrada de Santos. Um minuto para as 4 horas. Eu vou ficando por aqui. Amanhã tem muito mais para você, tá bom? Depois do Jornal da Vale. Vou deixar você hoje somente com muito forró, das 4 às 5h30, né? Vou tentar melhorar aqui na garganta, voz muito puxada, rouco, meu Deus do céu, que virose danada essa, né? Aí amanhã a gente tem um encontro marcado, se Deus quiser, aqui, depois do Jornal da Vale no Rádio Mania, 4 da tarde no Arrochando no Forró. Hoje você vai ficar somente com forró, forró, um atrás do outro, das 4 às 5h30, tá bom? Forte abraço, hoje é segunda, a semana só começou, até amanhã, tchau, tchau.
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0: Hora certa agora em Parambu, 16 horas.
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quero de vocês, de coração. De tarde vocês viram o dilúvio que passou aqui por cima. Muita gente aqui, principalmente o pessoal da produção, estava todo mundo preocupado, porque era muita chuva. Eu estava sentado ali no caminhão de Natan, e nem um momento eu me preocupei não, porque eu disse: seja feita a vontade do Senhor Jesus. Se for para acontecer, vai acontecer. E ele pôs a mão e nós estamos vivendo isso. 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

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Ao longe se avista relâmpago se abrindo, parece que o céu quer se incendiar. Se escuta também o trovão ribombar, igual estampido de canhão na guerra. 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

Cai a chuva grossa, nuvem se dilata, se envolve o chão em guandagaceiro, enchendo açude, riacho, barreira e cacho de espuma sobram na cascata. 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

Já o sertanejo com uma filharada muito satisfeito, na vinda do inverno tão graças e viva, o Pai Eterno prepara a semente e a mola inchada. Sua plantação é iniciada na terra

Depois que a roça já está segura, do fim de abril para o mês de maio, vai gente de saco e balaio fazer a colheita que já está madura. Medite o prazer dessa criatura.

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de junho, festa de São João, fogueiras acesas, terreiro enfeitado, canjica, pamonha, bolo e milho assado, forró vaquejada e a patração. Completam os quadros do nosso sertão com mais outras coisas que eu não vou citar. 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

0: Que privilégio poder mais uma vez compartilhar com você a preciosíssima palavra de Deus e hoje para tratar de um assunto tão importante, tão necessário para a sua vida, para a sua família. Hoje eu quero conversar com você sobre o padrão divino para os filhos. Quero basear esta mensagem em Efésios capítulo 6, versos de 1 a 3. Vamos ouvir a leitura deste texto.
1: Filhos, obedecei a vossos pais no Senhor, pois isso é justo. Honra teu pai e a tua mãe, para que te vá bem e sejas de longa vida sobre a terra.
0: Filhos, obedecei a vossos pais no Senhor, porque isto é justo. Esta é uma ordem clara e eloquente de Deus aos filhos. Cabe aos filhos obedecer aos pais. E obedecer aos pais no Senhor. A decadência da sociedade, em grande parte, se deve ao fato dos filhos serem desobedientes aos pais. Essa é a descrição que o apóstolo Paulo faz na sua segunda carta a Timóteo, capítulo 3, quando está acentuando a avassaladora e galopante corrupção da sociedade. Se a estrutura familiar estiver adoecida, se dentro do lar a autoridade dos pais não for observada pelos filhos, esta família fica disfuncional. Esta família entra em rota de colisão com a harmonia, com a paz, com a alegria, com o amor, com a comunhão familiar. Portanto, este é um princípio universal. Em todas as culturas do mundo, desde a antiguidade até hoje, o normal é que os filhos obedeçam aos pais. Isto é bonito, isto é adequado, isto é justo, diz a Bíblia. Então é hora de você, como filho, como filha, parar e perguntar: você tem obedecido aos seus pais? E pais aqui refere-se a pai e mãe. Ambos têm o mesmo papel de autoridade sobre a vida dos filhos. E cabe aos filhos obedecer esses preceitos. Eu sou pastor há 44 anos. Nunca vi, em momento algum do meu ministério, um filho ou uma filha que, sendo desobediente aos pais em quaisquer áreas da vida, tenha sido bem sucedido na vida. Porque insurgir-se contra as autoridades dos pais é insurgir-se contra o próprio Deus, que os instituiu como autoridade sobre os filhos. Resistir aos pais, não obedecendo-os, é conspirar contra a própria vontade de Deus. É insurgir-se contra o próprio Deus, que estabeleceu os pais como autoridade sobre os filhos. É claro que nós não estamos falando de uma obediência cega. Também não estamos falando de uma obediência que incorre em transgressão. É por isso que o apóstolo Paulo diz que os filhos devem obedecer aos pais no Senhor. Ou seja, se um pai e uma mãe requer do filho que ele pratique a mentira, que ele pratique a desonestidade, ou queira empurrar o filho para um estilo de vida contrário aos preceitos divinos, então, esses filhos estariam desobrigados de obedecer aos pais. Essa obediência tem um limite, é no Senhor, é para o bem, é para o desenvolvimento deste filho, é algo compatível e consoante com a boa, agradável e perfeita vontade de Deus. Agora, no verso de número 2, o apóstolo Paulo dá mais uma instrução. Ele diz assim: honra a teu pai e a tua mãe, que é o primeiro mandamento com promessa. E eu quero lhe dizer que honrar vai além de obedecer. É possível que um filho obedeça aos pais, mas não os honre. Obedeça por legalismo, obedeça por medo de consequências, mas obedece não de todo o coração, obedece não com prazer, mas honrar implica em obediência prazerosa. Honrar significa que o filho respeita de coração pai e mãe. Significa que este filho vai cuidar também no tempo próprio de pai e mãe. Porque pai e mãe cuidou do filho desde o ventre, nos braços, no bolso, no coração, como provedor ou provedores. Mas chegará um tempo em que os pais envelhecem. E agora os filhos são adultos. Agora os pais precisam de cuidado. E os filhos não devem sonegar cuidado aos pais. Portanto, um filho, uma filha, que tendo seus pais já idosos, desampara-os, despreza-os, deixa-os à míngua ou a passar necessidades, podendo socorrê-los e não os faz, este filho, esta filha, estaria assim não honrando aos pais. O que é bonito é que este é o primeiro mandamento com promessa. Ao mesmo tempo que Deus dá o preceito, dá a norma, ele também dá promessa. E a promessa que Deus oferece aos filhos que obedecem e honram aos pais é que esses filhos terão, em primeiro lugar, vida longa, vida bem-aventurada, vida feliz. E o que significa isso na prática? Quando um filho obedece pai e mãe e honra pai e mãe, seguindo seus sábios conselhos, esse filho vai evitar lugares perigosos, companhias nocivas, práticas indevidas, circunstâncias que podem ser um laço para a sua vida. Quantos filhos que marcham resolutamente para decisões insensatas, perigosas, porque não ouviram o conselho de pai e mãe. A minha mãe sempre tinha uma máxima e me dizia: quem não escuta conselho, escuta coitado. Quantos filhos que foram para ambientes que os pais não queriam que fossem, se envolveram com amizades perniciosas que os levaram para o abismo e os pais orientaram, mas não quiseram obedecer. Quantas vidas ceifadas precocemente, porque mergulharam nas drogas, quando os pais alertavam do perigo das drogas. Quantos filhos entraram por caminhos escorregadios e caíram em abismos profundos, porque não ouviram o conselho de pai e mãe. E a vida foi ceifada, e ceifada precocemente. Portanto, obedecer e honrar pai e mãe livra os filhos de consequências danosas na sua vida e no seu futuro. Mas Deus promete mais, além de longevidade, Deus promete também para que te vá bem, para que te vá bem, não apenas para que tenhas vida longa sobre a terra, mas para que te vá bem. Ou seja, obedecer e honrar pai e mãe abre um caminho para uma vida feliz, para uma vida próspera, para uma vida bem-aventurada. Não apenas porque esses filhos vão evitar o mal e praticar o bem, mas porque também Deus põe ali a sua bênção, porque é promessa de Deus. Deus honra a sua palavra, Deus vela pela sua palavra em a cumprir, e em todas as promessas de Deus nós temos o sim e nós temos o amém. De tal maneira que o filho que obedece e honra pai e mãe recebe de Deus a recompensa. A pergunta que eu lhe faço agora é essa: como você tem lidado com os seus pais? Você tem escutado seus pais? Na área do namoro? Na área das amizades? No lugar que você vai ou deixa de ir? Você tem ouvido o conselho de seus pais? Ou você quer seguir a sua própria cabeça? Ou você joga fora os conselhos recebidos e vai seguir o seu próprio rumo à revelia dos pais e à revelia dos preceitos de Deus? Você quer ser bem-sucedido na vida? Você quer ser feliz na vida? Você quer ser uma pessoa próspera? Você quer ser uma pessoa abençoada e abençoadora? Deus estabelece o primeiro mandamento com promessa: obedecer e honrar pai e mãe. A sua família pode ser melhor, porque o que você vai semear hoje, certamente vai colher amanhã. É por isso que Aurélio Agostinho, já no século V, disse assim: um pai e uma mãe devem começar a educar os seus filhos 20 anos antes deles nascerem. Ou seja, o que você é hoje como filho vai reverberar amanhã, porque amanhã você, filho, terá filhos. E eles vão perguntar: e como é que foi a sua relação com seus pais? Imagine que você foi rebelde, desobediente, e você não servirá então de exemplo para os seus filhos. Quer a bênção de Deus? Siga o padrão divino para os filhos, e você será alguém longevo e alguém bem-aventurado na vida. Eu vou orar com você. Ó Deus, eu te peço que tu apliques a tua palavra ao coração de tantos quantos agora nos assistem, para que haja bênção, paz, harmonia e felicidade na família. Assim oramos em nome de Jesus. Amém.

0: Faze-me justiça, Senhor, pois tenho andado na minha integridade e confio no Senhor sem vacilar. Examina-me, Senhor, e prova-me. Sonda-me o coração e os pensamentos, pois a Tua benignidade tenho perante os olhos e tenho andado na Tua verdade. Não me tenho assentado com homens falsos e com os dissimuladores não me associo. Aborreço a súcia de malfeitores e com os ímpios não me assento. Lavo as mãos na inocência e assim andarei, Senhor, ao redor do Teu altar, para entoar com voz alta os louvores e proclamar as Tuas maravilhas todas. Eu amo, Senhor, a habitação de Tua casa e o lugar onde Tua glória assiste.
1: Seja bendito.
0: Que bênção tão grande. 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

aqui da minha querida e amada irmã Elcina. Me faz lembrar o Fabinho, a Dilma, a minha querida Zefine, o Sérgio, a Thelma. Me vê a memória Lúcia lá em São Paulo. Lucinha, tive o prazer de rever o seu sobrinho, o seu paiinho hoje à tarde. Meu abraço, meu boa noite, Bela Rosa, Eliseu, estão aí na sintonia, exemplo da minha querida Onélia, a irmã Neném, a irmã Maurícia, a minha querida Adelina, o Toinho, juntamente com seus familiares, a minha querida e amada irmã Gorrinha, ali na Queimada Grande, tantos outros que estão ali na escuta, a minha querida irmã Marilza, graça e paz, minha irmã, para você, para toda a família. E aos demais que estão na sintonia, vamos ouvir uma belíssima canção na voz de Gabriel Guedes. Ele canta Santo para Sempre.

0: É bênção, é bênção dos céus. Estamos com o programa Vale Momento Evangélico. E nós temos uma participação hoje especial. Vamos lá. Boa noite, minha querida.
1: Será se já clareou?
0: Ei, tudo bom, irmã Shirley?
2: Vai, tudo bem, irmão Paulo.
0: Pronto, que bom, que prazer ouvir a sua voz e pode repassar coisas boas.
2: Passando aqui para louvar a Deus por tudo que Ele é em nossas vidas, por tudo que Ele fez, por tudo que Ele faz. Passando para dizer para os ouvintes que hoje estou com o meu milagre. 5 dias de vida da Maria Osana. Foram semanas difíceis, as últimas semanas. Fui diagnosticada com pré-eclâmpsia leve. Tive muito mal, mas o Senhor restaurou a minha sorte. Graças, e hoje estou aqui para testemunhar, irmão Paulo, das bênçãos do Senhor.
0: Ei, irmãzinha,
2: então,
0: Chia,
2: gostaria de pedir o louvor, Eliane Fernandes, Mas Eu Te Amo. E dizer para os ouvintes que vocês nunca desvaneçam a fé de vocês. Que vocês entreguem o caminho de vocês ao Senhor. Confiem nele. E o mais ele fará. Amém?
0: Pois eu fico maravilhado, tão feliz de receber a sua notícia, como você disse. Não tem como, a gente tem fé. A gente confia em Deus. A gente espera nele, mas Deus, ele sabe como trabalha para conosco. E muitas vezes nós somos provados na vida, mas para sermos aprovados. E eu bem sei que Deus tem tantas bênçãos, minha irmã. As promessas dele são fiéis e verdadeiras. E é só agradecer. Eu fico muito feliz. E louvo a Deus por seu testemunho, por sua vida, sua abnegação, seu temor, sua reverência e sua confiança em Deus e hoje poder testemunhar. Deus muito abençoe a sua vida, a vida da Maria Osana, a vida do Antônio. E esse lá poder dizer, eu e a minha casa serviremos ao Senhor, que eu sei. E isso vai ser algo real e presente por toda a vida de vocês.
2: Amém. E eu agradeço, irmão Paulo, mais uma vez suas orações em meu favor, em favor da minha família. E é como a palavra de Deus diz, né? A oração de um justo, ela tem muito poder em seus efeitos. Não é nada sobre nós, é tudo sobre Ele. Sobre o que Ele é, sobre o que Ele faz e da forma que Ele nos usa para testemunhar acerca de quem Ele é nessa terra.
0: Verdade. E ao nosso Deus bendito e amado, a Ele a honra, a glória e todo o louvor, não é verdade?
2: Amém.
0: Felicidades, que alegria, fico muito feliz. Ei, o nome do hino,
2: Mais Eu Te Amo.
0: Mais Eu Te Amo, né?
2: Isso.
0: Com Eliane
2: Fernandes, e ofereço para minha mãe que tá aqui do meu lado.
0: Pois vamos ouvir agora, tá bom? Vamos ouvir.
2: Tá bom, tá.
0: Um abraço da mãe aí, que prazer.
2: Obrigada.
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0: Guarambu, tá aí, belíssima canção, Mas Eu Te Amo, na voz de Eliane Fernandes. E lembrar que logo mais às 19 horas nós teremos a nossa reunião de oração. Às segundas-feiras, sempre a nossa reunião de oração. E também teremos reunião de oração ali no ponto de pregação da Queimada Grande. Fica esse aviso. E vamos aqui à participação de uma querida e amada irmã.
1: Boa noite, Faria Júnior, e boa noite aos milhares de ouvintes desse programa, né? Do programa Vale Momento Evangélico. Aqui é a irmã Corrinha. É, irmão Paulo, eu gostaria de ouvir o louvor Além do que Sonhei, com Luana Rodrigues. E ofereço para o Thomas e o Tiago, ofereço para todos os amados irmãos aqui da Queimada Grande, para todos os ouvintes. E também para a irmã Felícia Emanuel e os demais ouvintes ali no São Cipriano. Para a nossa querida e amada irmã Maria Dió. Vai para a irmã Shirley, o irmão Antônio. E também para a Maria Osana, né? Maria Osana já está entre nós, graças a Deus. Parabéns, irmã Shirley e irmão Antônio. Que Deus abençoe. Ofereço para a irmã Marilza. Para o irmão José Ronaldo, sua esposa Andréia, tive o prazer de ver o irmão José Ronaldo esses dias aqui na Queimada Grande e a esposa dele. Vai também para aqui e o Tico na Serra dos Lopes e toda a família deles, para a Eliana na Serra do Cipó. Vai para a família do seu Joaquim ali na Serra do Meio, Sionara Thaís, irmã Daiane, senhor irmão Paulo e toda a família, para todos os ouvintes, é muita gente. Que Deus abençoe.
0: Que prazer, minha querida e amada irmã Corrinha. Essa cadeira cativa do programa ao longo desses, olha, se não for mais 30 anos de programa, né, minha querida Corrinha? E lembrar também de abraçar minha querida e amada irmã Ineuza, ela que esteve aniversariando ontem. E eu tive o prazer de poder enviar pelo menos um áudiozinho. A gente tem esse contato, esse elo, esse amor em Cristo. E eu muito feliz fiquei em saber que a minha querida estava aniversariando. Votos aí de muitas felicidades. E até procurei aqui uma canção com Pedro Henrique. A gente já vai passar. E também com Luiz de Carvalho, Rosa Vermelha. Até, a gente pode até passar logo essa aí. E dedicar especialmente para minha querida e amada irmã Neuza, que esteve aniversariando. E vai também para os demais aniversariantes, né? Do dia também. Vamos ouvir? Canta Luiz de Carvalho.

Aí, que belíssima canção, em Parambu 18 e 24. E meus queridos e amados, Deus chamou para si, né, na última quinta-feira, na madrugada de quinta, a nossa querida e amada irmãzinha Mariá. Eu tive a felicidade de algumas vezes adentrar ao lar da nossa querida e amada irmã. Poder ouvi-la, né? Poder aprender também com o seu testemunho. Uma mulher virtuosa, uma mulher sábia, uma mulher temente a Deus, uma mãe tão amável para com toda a sua família. E eu digo isso porque eu tive o privilégio de poder conhecê-la, a nossa querida e amada irmã Mariá. Ela que, uma mulher de oração, uma mulher que sempre tinha o prazer também de estar na casa de Deus, assim, foi à igreja até quando pôde. Mãe de uma grande família, avó, bisavó e uma esposa realmente idônea. Então fica esse legado, fica esse testemunho. E eu bem sei que aquilo que ela apresentou diante de Deus possa até tudo aquilo que ela pediu a Deus não ter visto em vida. Mas as orações dos santos, elas são depositadas. E as promessas de Deus são fiéis e verdadeiras para aqueles que creem, confiam e verdadeiramente têm uma vida de devoção, temor, santidade. Então tive o prazer de hoje passar ali, porque eu estava viajando, cheguei de Fortaleza e tive a felicidade de estar ali com as filhinhas. Estava ali a missionária Júcias, outra Lucineide e as outras duas irmãzinhas que sempre eram aquelas que ficavam com a nossa querida irmã Mariá. Então fica esse legado, fica esse testemunho para todas as mulheres e o testemunho de vida para todos nós. Que Deus abençoe e conforte toda essa família. Meus queridos, eu não tô com o meu celular hoje, deixei carregando, tá bom? Eu sei que alguns enviam mensagens e dão, né, o ar da graça no sentido de dizer: eu estou ouvindo o programa. Bem sei que a nossa querida Lilá já deve ter dado o seu oi, a nossa querida Lúcia lá em São Paulo e tantas outras pessoas. Que Deus abençoe a vida, o lar de todos vocês. Olha o meu abraço também para minha querida Eliane, seu esposo Marcelo, ali no Cachimbo 2, eles são cadeiras cativas desse programa há muitos anos, né, Eliane? Também o Zé Nobre, o Antônio Nobre, a do Carmo e os demais familiares ali no Monte Sion. A exemplo também da Cleonide, está na sintonia, né, minha irmã? Que Deus muito abençoe a sua vida, a vida do Diácono Márcio e todos os nossos amados aí no Monte Sion. Às 18h27, a nossa querida irmã Corrine, ela pediu uma canção. Na voz de quem? Tu podes, né? Não. Luana Rodrigues, né? Ela canta a canção Além do que Sonhei. Então vamos ouvir essa canção. É uma bela canção.

E em Parambu, 18h32, meus queridos, Jó disse, porque eu sei que o meu Redentor vive, e por fim se levantará sobre a terra, e depois revestido este meu corpo da minha pele, em minha carne verei a Deus. Vê-lo-ei por mim mesmo, os meus olhos o verão e não outros. De saudades me desfalece o coração dentro de mim. Está aqui um que passou tamanha prova sobre essa terra, mas tinha a convicção que um dia ia ver o Senhor face a face. Que bênção tão grande! Nós devemos depositar toda a nossa confiança, toda a nossa esperança no Rei dos Reis, Senhor dos Senhores.

lembrar das atividades da nossa igreja, sempre às segundas-feiras, reunião de oração e também reunião de oração ali no ponto de pregação da Queimada Grande. Às terças-feiras, culto de oração. Amanhã teremos o culto de oração, quarta-feira, o culto ali na Queimada Grande, ali no ponto de pregação da Queimada Grande. Quinta-feira, o culto de doutrina. Sexta-feira, sempre os ensaios, né, dos grupos de louvor. Sábado, a reunião de adolescentes e jovens. Domingo pela manhã, escola bíblica dominical. E domingo à noite, mais um culto dominical vespertino. Ao meu abraço, meu boa noite, meu querido e amado Diácono Rodrigo, está nesse momento ali na farmácia, na lida, na luta, e já vai estar indo para casa. Que Deus abençoe sua mãinha, seus irmãos, sua cunhadinha, nossa querida e amada Celinha, e também o nosso querido Eric. Que Deus abençoe o Eric, que Deus abençoe toda a família do nosso querido Diácono Rodrigo. Meu querido Amauri, há uma canção também. Nós vamos passar, já essa aí, mas vamos passar uma com Andar com Deus, essa com Kleber Lucas. Bem aí, já a gente passa essa canção Gratidão. Já a gente traz reflexão e tem uma canção, uma belíssima canção Gratidão com Felipe Rodrigues. Então a gente deixa na sequência. Então vamos ouvir essa canção, canta Kleber Lucas, Andar com Deus.

Em Parambu são 18h39, nós vamos trazer a reflexão. É uma reflexão breve, mas mostra o exemplo de um homem de Deus, por nome Filemon. A carta em que Paulo escreveu a Filemon é tão somente 25 versículos, né? Acho que é uma das menores cartas. Meus queridos e amados, a família de Filemon servindo aos santos. A família de Filemon servindo aos santos. Está aqui um exemplo de uma família que verdadeiramente vivia para Deus, servia a Deus, adorava a Deus. E esse sacerdote do lar, como um exemplo tão precioso para as nossas vidas. Meus queridos, Filemon, o versículo 7, diz: pois tive grande alegria e consolação por causa do teu amor, pois por meio de ti, irmão, o coração dos santos tem sido reanimado, né? Tem recebido ânimo. Há muitas pessoas, a Mauri, que não estão nem aí para as demais vidas. Os problemas das pessoas lá, pronto, deixa para lá, então as demais pessoas que resolvam, que se virem, né? Cada qual cumpra com seu papel, muitas às vezes dizem dessa maneira. Mas Paulo, escrevendo aqui a esse homem de Deus, ele diz: pois tive grande alegria e consolação por causa do teu amor, pois por meio de ti, irmão, o coração dos santos tem recebido ânimo. Tantas pessoas precisando de ânimo, de uma palavra de fé, de uma palavra de esperança, uma palavra de conforto, uma palavra de consolo, uma palavra de vida eterna. E quem deve levar essa palavra? Quem deve levar essa palavra? Somos nós que dizemos: eu sou um crente em Jesus Cristo. Você que é serva, diz: eu sou uma serva de Deus. Você tem que cumprir a sua missão, levar as boas novas, retransmitir essa palavra àqueles que estão desanimados. Você, ei, criança, adolescente, jovem, seja aqueles que guardam a palavra e retransmite também. Não só guardar, não é verdade? Mas que tenha o prazer de anunciar também essa palavra. E principalmente nós, os varãos, os homens de Deus, servos de Deus, nós temos que ter a mesma hombridade de Filemon. E a Bíblia vai dizer que Filemon era um homem rico, senhor de escravos, que vivia na pequena cidade de Colossos, no vale do rio Lico, na Ásia Menor. Filemon poderia pensar: não, eu já sou um homem rico, tenho uma condição financeira, eu vou é cuidar dos meus bens, do meu patrimônio, tem a minha família aí, dava para ele viver bem ou não? Sim, aparentemente sim. Mas só que ele também sabia que tinha que ser rico para com Deus. Honrar a Deus, obedecer a Deus, dizer: Senhor, eis-me aqui. Ser um homem piedoso, um homem que verdadeiramente tinha compaixão e assistia aos amados. E convertido a Cristo, porque ele foi um homem convertido a Cristo, por intermédio do apóstolo Paulo, veio a tornar-se um grande cooperador da obra de Deus. Já citei aqui um exemplo um dia. Ele era o dono do Colégio 7 de Setembro. E eu, um dia, ainda adolescente, jovem, né? Na minha juventude, a gente foi para um congresso em Fortaleza.
E eu vendo um senhor lá ajudando, contribuindo, assistindo os jovens que estavam chegando de madrugada. E quando foi depois, eu soube. Aí Edmilson, uma coisa assim, Edmilson. Ele era presbítero de uma das igrejas lá em Fortaleza, uma das igrejas presbiterianas. E aquele homem de madrugada, ali, como se diz, pegando as bagagens dos jovens que tinham chegado ali, assistindo, deixando todos nos alojamentos. Depois foi que eu vim saber que era o dono do Colégio 7 de Setembro. Ele na época era ministro até também, eu acho que da fazenda aqui do nosso estado. E eu pensando, a maioria é contado nos dedos. Você vê um homem bastardo, rico, acordando de madrugada para ir assistir aqueles que iam participar de um congresso. Fica esse exemplo, é exemplo aqui também deste homem chamado Filemão. Então a igreja de Colossos reunia-se em sua casa, diz aqui. Não obstante ser um homem de posse, seu coração estava voltado principalmente para as riquezas espirituais. A gente tem que prestar atenção, os bens materiais de Filemão, ele pôde levar com ele quando partiu dessa vida? Não. Mas ele tinha a maior riqueza da sua vida. E hoje ele desfruta do gozo eterno, porque ele era rico para com Deus. Então Filemão colocou sua vida, sua casa e sua família a serviço de Deus e da igreja. Ele era um homem cujo amor e fé em Cristo eram notórios a todos os irmãos. O velho apóstolo Paulo, que já estava, né, numa idade avançada, Paulo preso em Roma, tinha grande conforto em seu amor. E ele disse que o coração dos santos era reanimado por seu intermédio. O apóstolo Paulo escreveu de Roma uma carta para Filemão, porque um de seus escravos, chamado Onésimo, né, que diz aqui que ele era... Imagine como era que ele tratava os seus escravos. Até a pessoa pode dizer, mas tinha escravo. Mas era o que se vivenciava daquela época. Mas eu tenho convicção do tamanho do amor que ele tinha para com aqueles a quem estava sobre o seu domínio. E esse Onésimo aqui, após fugir de Colossos, foi parar em Roma e ali conheceu, por meio de Paulo, o Evangelho de Cristo. E agora, convertido a Cristo, Paulo o enviou de volta a Filemão, não como escravo inútil, mas como um amado irmão em Cristo. E também foi muito útil. Então Paulo tinha plena convicção de que Filemão obedientemente acolheria, né, seu rogo e faria mais do que o solicitado. E Filemão, podemos dizer que é uma prova eloquente de que é possível ser rico e piedoso ao mesmo tempo. Você que me ouve, mas eu não tenho condição financeira. Seja uma pessoa piedosa, uma pessoa que se compadece também, uma pessoa que assiste aquele que precisa. E, meus queridos, é possível ter os tesouros perecíveis da terra sem perder a consciência nem a alegria das imarcessíveis riquezas dos céus. E fica também aquele texto que diz: onde está o teu tesouro, aí estará também o teu coração. Onde está o teu coração? Onde está o seu viver, o seu ser, a sua alma, a sua vida? Meus queridos, fica esta reflexão para todos nós. O exemplo de Filemão. Vamos orar. Querido Deus e amado Pai, obrigado por este momento, obrigado por esse dia, por tudo que o Senhor tem feito para conosco. Agradeço e louvo ao Senhor pelo que o Senhor fez na vida da nossa querida Shirley. E eu agradeço pelo presente que o Senhor deste a ela, o Antônio, a avózinha que ali está, os demais entes queridos estão maravilhados. E nós cremos que o Senhor dará a Shirley também, ó Deus, um resguardo e bem abençoado pelo Senhor. Abençoai todos os ouvintes desse programa, nossa querida irmã Neuza, que
aniversário ontem. Ó Deus de amor, lembramos da família da nossa querida irmã Maria, que já está contigo. Agora conforta e consola todos os membros dessa família. E abençoai todos aqueles que participaram do programa, que pediram oração, que estão em oração nesse momento. Nos dê uma noite repleta da tua paz, santa, porque somente o Senhor pode nos dar. Seja, meu Pai, com toda a tua igreja, em todo o universo, em nome de Jesus. Vamos ouvir uma canção, Gratidão, com Felipe Rodrigues. Dá tempo aí também com ele, aquela canção, Tudo é Perda. Uma ótima noite e amanhã eu não vou poder estar aqui, mas vou preparar um áudio para o início do programa amanhã, a mensagem de amanhã, e querendo Deus, na próxima semana eu poder estar aqui de volta. Uma ótima noite a todos e que Deus nos abençoe. Ore por mim, eu estarei sempre orando por cada um de vocês. Boa noite com Cristo.

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